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12: Bora lá, segue a programação, é bailão. E a Jéssica curtindo a gente também. Como é que está, Jéssica? Uma ótima noite pra você.
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12: São Marino, 94.

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0: E aí, Vânia, ótima noite pra você. Tá na Momento. Tá no É Bailão.
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0: Bruno Marrone ao vivo, na Momento FM, é bailão. Alô, Rose, já já música pra você. Tamo junto, tamo junto. Momento FM. 9:15.
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0: Mato Grosso e Matias, é Bailão na Momento FM. Alô, Nadir, ótima noite pra você. Fica aí, ó. Vamos lá pra mais um intervalo com informação. Momento FM. 29, faltando pras 10.
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3: Olá, ouvintes. O Centro de Hematologia e Hemoterapia de Santa Catarina, o EMOSC, reforça o pedido para que a população doe sangue, principalmente das tipagens O positivo e O negativo. Os estoques dessas duas tipagens têm oscilado entre os níveis reduzido e de alerta nas últimas semanas, enquanto os hospitais catarinenses mantêm a demanda por sangue. As unidades estão localizadas em Florianópolis, Criciúma, Chapecó, Joaçaba, Lages, Blumenau, Joinville, Jaraguá do Sul, Canoinhas e Tubarão. O EMOSC é responsável por 98% da coleta e de distribuição de sangue em Santa Catarina. Com informações para a programação, repórter Jocely Luiz.
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0: Opa, 28, faltando para as 10.
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0: Vamos lá, estamos de volta. É Bailão na Momento FM. Ótima noite pra você.
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0: a número 1. 13, faltando para as 10.
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Amor, o amigo, banda G10 na Momenta Bailão por aqui, seguimos, Andressa curtindo a gente, galera de Palmitos também na sintonia, olha só, Palmitos, alô São Carlos, Águas e Chapecó, abraço aí pra turma, eu sou Mancha contigo por aqui na programação, é Bailão, o ouvinte manda ver, a gente toca música, lembrando que às 11 tem mais uma edição do Momento Love, só música romântica na sintonia. Galera de Jack aqui. Ah, entendi. Catanduvas, olha só, Catanduvas. Alô, turma aí de Catanduvas. Valeu, abraço. Tamo junto. É o Renan, né? Alô, Renan. Abraço pra você. Turma aí pra família também, claro, né? Isso aí. Neuza, sempre ligadinha comigo. Abraço. Cássio também sempre curtindo a programação, turma aí do bairro Colato, Ezequiel aqui de Chanchire, tudo bem, Ezequiel? Opa, forte abraço, garoto. Meu amigo Claudecir Gonzaga, também ligadaço comigo, é o Ciso, né? E aí, Ciso, tudo certo? Chovendo por aí, garoto? Eita, lasqueira, né? Aqui, tá daquele jeito. 991237132, nosso WhatsApp. Fala nisso, deixa eu ver a temperatura. Vamos dar uma atualizada na temperatura aí. 16 graus agora na capital do milho, 16 graus a temperatura. Não esquece de participar com a gente, não esquece, anota aí, ó. 991237132, o nosso WhatsApp. Lembrando, galera, tem sorteio na programação da Momento, olha só, lá no Instagram essa promoção, né? Sorteio de um drone Momento FM e FG Salvates, dá uma passadinha lá no nosso Instagram para você conferir as regrinhas aí do sorteio, né? Tá certo? Abraço pro ouvinte, então. 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

0: 10 em ponto.
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0: Vamos lá, estamos de volta.
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0: 10 e 2, Passarela.
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0: Ótima noite, 10h15.
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0: 10h16.
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2: Quatro horas com você, seguimos a programação por aqui na 97.9 até as 11. Temos aqui a programação do ouvinte no 991237132. É bailão no momento. Abraço especial para Luciane, sempre ligadinha com a gente também. Aqui no fim de noite, abraço Luciane. Beijos, abraços, 10 e 19. Christian Ralph.

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0: 24 horas com você. Vamos lá para a informação 10h26.
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2: Olá, ouvintes! Ixan Xirém encerrou ontem sua participação na etapa regional dos Jogos Abertos de Santa Catarina, o JASC, realizado em Seara, com dois importantes resultados no voleibol. Além do voleibol, o futsal feminino também teve uma participação de destaque na competição. A equipe avançou na primeira fase e chegou à etapa eliminatória, sendo eliminada por Maravilha, que posteriormente conquistou o vice-campeonato. Com os resultados, Xanxerê segue para a etapa estadual do JASC, com duas equipes coletivas classificadas, ambas no voleibol. A competição será realizada em Rio do Sul, reunindo equipes de diferentes regiões de Santa Catarina. Com informações para a programação, o repórter Jocely Luiz.
0: Vambora, vambora! Angélica também curtindo a gente. Alô, Nivaldo. Nivaldo lá de Abelardo Luz. Aproveitando, um abraço lá pra turma de Clevelândia, no Paraná. Alô, Cirlei, minha amiga Cirlei. Cadê a Cirlei que desapareceu, essa menina? Pessoal lá de Clevelândia, no Paraná. Só lá nas redes sociais, tá lá ela, né? Mas aqui na rádio deu uma pausa, essa menina. Um abraço pra você, Cirlei. Turma de Clevelândia, no Paraná, na sintonia, momento sempre, sempre com a gente, né? Vanessa em Chapecó, lá no bairro EFAP, né? Opa, abraço pra você. Tamo junto, até a meia-noite aqui, daqui a pouquinho tem momento logo. Isso aí, música romântica no fim de noite pra você, aqui na programação da 97.9, Xanxerê, Momento FM. A temperatura deve estar 16 graus ainda. Deixa eu dar uma olhadinha, uma atualizada. Isso aí, 16 graus a temperatura na capital do milho. Momento FM, sempre, sempre com você. Fala, Simone. Ótima noite. Abraço, abraço. Tamo junto. Quem mais com a gente? Luan Santana, abraço, Zamira. Quanto tempo, Zamira? Tudo bem contigo? Ótima noite. Já vamos tocar. Luan Santana. Só pra curtir? Beleza, então. Ligadinha comigo, tá? Vamos lá pro intervalo comercial. Na sequência eu toco Luan Santana. Janete, turma do Veneza, sempre na sintonia. Tão pertinho aqui do Veneza, né? Bairro La Salle, bairro Veneza, tudo pertinho aqui. Tamo junto. Cleiton, vamos tocar. Na sequência, toca Rainha Musical na programação do É Bailão. É Momento FM, vem junto, bora pra cima. Temos mais meia hora aqui de bailão, depois tem Momento Love.

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Emoção, música boa, momento FM, 24 horas com você. A gente continua a programação por aqui, 21 faltando para as 11. O Evandro também pediu música, né? Vamos tocar. Lembrando, nosso WhatsApp 991237132. Anota aí para você conferir a melhor programação aqui. É a rainha, mais uma de quem aqui? Do Walter, né? Ah, o Walter pediu essa aqui. Mais uma da Rainha Musical, isso aí, deixa eu pegar aqui ao vivaço, porque sumiu o negócio. A Rainha Musical, vamos tocar. Aqui a mais eclética, lembrando, daqui a pouco, Momento Love. Espelho no Teto, pode ser? Olha só, com Alex Dias, né? Aí sim.

0: muito bem, senhoras e senhores. Conseguiria até tocar mais uma aqui. Não, não vai dar tempo, né? Preciso fazer meu break, meu bloco comercial aqui. Enquanto isso, a gente vai hablando, né? Simone, tudo bem, Simone? Abraço, minha amiga. Tamo junto, tamo junto. Deixa eu ver aqui mais. Chega uma mensagem. Ah. Jair, tudo certo, Jair? Como é que você tá? Turma aí do Vista Alegre, né? Claro que toca. Bailão tem que ter música gaúcha também, né? Vou tocar uma boa gaúcha, pode ser A Primeira Vez. Aqui é boa, né? A Primeira Vez do... Primeira Vez. Vou tocar A Primeira Vez. A Pri... Não, dois M's aí não. Não, hoje não tá fácil pra escrever, né? Eita, eu! Vamos tocar... Tocar com quem? E os serranos, mas eu quero os nativos, né? Sempre falo que eu quero os nativos. Cadê a música dos nativos? Fazer o seguinte, depois do intervalo eu toco então. Fica aí. 15 para as 11.
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2: Vambora, vambora! 24 horas com você, Momento FM. Deixa eu atender mais participação do ouvinte, que tá quase encerrando aqui, né? O E-Bailão, a Manu também comigo. Abraço pra você, Manu! Tudo certinho? Ótima semana! Ótima segunda-feira pra você, ótima semana! Galera que se liga com a gente em Xaxim também, tudo certo? Meu amigo Zanella não apareceu hoje, né? O Zanella... Tá frio aí, o Zanella, que não decidiu de música hoje. Tá friozinho, né? Agora sim, antes deu um calorão. Hoje à tarde estava quente. Estamos com 16 graus a temperatura. Seguimos a programação. É bailão pra você. O pessoal quer ficar na piscina, né? Eita!

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0: Festa do Músico, Flor da Serra, na momento.
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0: 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Momento 11:05.
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Bora começar mais um Momento Love, 11:08, a partir de agora até a meia-noite, é uma horinha inteirinha de música romântica. 97.9, Momento FM.

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1: 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Momento 11:18.

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15: 11:21.
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Ana Vitória e Jorge Matheus aqui no Momento Love da 97. É Momento FM, emoção o tempo todo. 11:37.

0: 60s na programação Momento Love. Eu vou deixando minhas últimas, amanhã tem mais. 15 faltando para meia-noite.
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3: Zero hora e 10 minutos.

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2: Zero hora e 28 minutos.

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3: Zero hora e 48 minutos.

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3: Uma hora, 7 minutos.

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2: Uma hora e 29 minutos.

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1: Uma hora e 47 minutos.

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2: 2 horas, 7 minutos.

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3: 2 horas e 25 minutos.

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2: 2:45.
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0: Olha, gente! 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
1: Oi!
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1: Mas é bom demais, hein?
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1: Siletre!
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2: 3 horas e 24 minutos.

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1: 3:35.
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2: 3 horas e 46 minutos.

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2: Quatro horas e seis minutos.

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4: 4 horas e 25 minutos.

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1: 4 horas e 45 minutos.

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1: 4:55.
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1: 5 horas e 3 minutos.

0: Bom dia, 5:15.
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0: 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Bom dia, bom dia, bom dia, bom dia, bom dia, bom dia. Estamos começando mais um Bom Dia Oeste aqui na Zona Sonora da 97.9 Momento FM. Agora fazendo 12 graus na capital do milho. Terça-feira, ô, coisa boa, hein? Semaninha começando muito bem. Ontem já começamos a segunda-feira ali com o pé direito e hoje vamos seguindo a semana muito bem, com muita alegria, muito alto astral e, claro, muita música boa, porque se é sucesso, toca na Poderosa do Oeste, toca na Momento FM. Então participa comigo, manda seu WhatsApp pra cá no 991-23-7132.
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0: Bom dia, 5:30.
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0: 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Isso aí, participa comigo, manda sua mensagem pra cá no 991-237132. Eu sou Jonathan Willey, faço companhia pra você até as 8 horas. Então manda mensagem pra cá no 991-237132. Bom dia, meu amigo Ezequiel. Ótimo dia, Deus abençoe sempre, meu amigo. Aquele abraço! Momento FM, emoção o tempo todo, isso mesmo! E assim nós vamos seguindo com a nossa programação com Porca Véia, João Luiz Correia também vem aí, porque se é sucesso, toca na Poderosa do Oeste, toca na Momento FM!
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1: E com vocês, João Luiz Correia.

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Muito obrigado. Felicidade nossa é de fazer muitos casamentos nos bailes, e com certeza nesse lançamento. O nosso fotógrafo está pegando todos vocês aqui, né?

0: Bom dia, 5h45.
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0: 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Bom dia, Leuri Barbosa. 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E assim nós vamos seguir na programação da Poderosa do Oeste com Gaúcho da Fronteira, a pedido do nosso amigo Leuri Barbosa.
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0: Bom dia, 6 horas.
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0: 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Participa comigo, manda sua mensagem pra cá no Bom Dia Oeste. Participa comigo, manda sua mensagem no 991-23-71-32. Bom dia, Paulo Melo, bom dia. Bom dia, Vanusa. Beijos, querida. Excelente terça-feira pra você também, proteção divina. Um pouco atrasada. Oh, obrigado, obrigado. Sim, ontem era dia do radialista, né? Muito obrigado. Eu também ontem não comentei, né? Ontem eu não comentei porque o dia do radialista seria no dia 21 de setembro, né? Mas mudaram a data para 7 de novembro. Então é comemorado duas datas do dia do radialista. Bom dia, Caixa d'Água na escuta. Bom dia, meu amigo. Ótima terça-feira para ti também, queridão. Tamo junto. E assim nós vamos seguindo a nossa programação com Os Serranos e depois vem Luiz Marenco.
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0: Bom dia, 6h16.
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0: 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Você que tá ligadinho nas ondas sonoras 97.9, participa comigo aqui, manda seu WhatsApp pra cá no 991-23-71-32. Bom dia, tudo certo? Toca música com Porca Véia, Meu Cavalo Tostado. É o Eleandro de Oliveira. Vou procurar ela logo em seguida, eu toco, tá bom, Eleandro? Tamo junto. Bom dia, meu amigo Maia, o Maia da Metalúrgica Maia, nosso parceiraço aqui da Momento FM, lá de Bom Jesus, isso mesmo. 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Bah, o ovo, é murcia, salame, tem de tudo. Panela de ferro e uma merenda. Fazer uma merenda aí, ó. E ainda na boinha de porco. Mas que tal esse bicho velho? Tamo junto! E assim nós vamos seguir a nossa programação com muito sucesso ainda aqui de músicas gauchescas, né? Vem aí César Oliveira e Rogério Melo e depois Oswaldir e Carlos Magrão, porque se é sucesso, toca na Poderosa do Oeste, toca na Momento FM!
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0: Bom dia, 6:30.
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0: emoção o tempo todo é Momento FM, mas que tal esse Maia? Diz que até meio dia ele passa bem. Calcule, você não vai passar, tá com duas pernas de salame ali. É, duas, deve ter umas duas pernas de salame e uns 5, 6 ovos fritos ali junto. Não tem como é que não vai passar bem até meio dia? Na verdade, você pode passar o dia inteiro agora sem comer, né? E mais uma xícara de café, uma jarra, credo. E mais uma meia dúzia de bolacha do lado. Não. Bom dia, aqui é o Éder, tomando um chima e ouvindo a Momento FM. Vou tocar assim, logo depois eu toco, tá? Eu tenho que atender os outros pedidos, depois eu toco. Bom dia, Israel.
1: Bom dia, Momento. Israel Chagas. Tô passando na frente da rádio aqui agora, indo para o trabalho. E gostaria de pedir uma música com Dodori Sampaio, qualquer uma da escolha.
0: Beleza, mas depois eu vou tocar, tá bom? Tamo junto. Bom dia. Participa comigo, manda sua mensagem pra cá no 991-237-1332. Participa comigo, manda mensagem. Participa do Bom Dia Oeste aqui da Momento FM.

0: 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E assim nós vamos seguir a nossa programação, participa com nós, manda sua mensagem para cá no 991-23-71-32. Olha aí, ó, me pediram antes aí, Porca Véia, Cavalo Tostado, vai rodar agora. O pessoal lá de Xaxim também que tá participando, pedindo Gritos de Liberdade lá do bairro Santa Terezinha. Um abraço, Dona Iraci, seu Jair. Vai rodar logo em seguida, Cristiano Quevedo, Gaúcho de Coração. O pessoal lá da linha Bento, em Cordilheira Alta, nos acompanhando. E assim nós vamos seguindo a programação da Poderosa do Oeste.
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0: Bom dia, 6h45.
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0: 97.9 é Momento FM. Você que tá ligadinho nas ondas sonoras na 97.9, participa comigo aqui. Manda sua mensagem pra cá no Bom Dia Oeste. Manda sua mensagem no 991-23-7132 e participa comigo. O pessoal aí mandou mensagem aí falando desse acontecimento aí, ó. Do Rick lá e do Bruno Avelar, não sei informar, mas eu vi que há poucos minutos, inclusive há 17 minutos atrás, foi postado nas redes sociais da dupla do Rick Renner. Comunicado, informamos que neste momento seguimos aguardando informações oficiais sobre a localização da aeronave e de todos os ocupantes. As equipes responsáveis pelas buscas seguem mobilizadas e acompanhamos cada atualização. Junto às autoridades competentes, pedimos por respeito às famílias e todos os envolvidos que não seja compartilhada informações não confirmadas. Agradecemos profundamente todas as mensagens, orações e manifestações de carinho recebidas. Seguimos unidos em oração e com esperança. Tá? Então ainda nós não temos informações e eu também não vou reportar coisas que eu não sei, né? Então depois, quem sabe, Jocelyn Luiz vai procurar mais informações, pode ser que ele passe mais informações aqui pra vocês, mas vamos aguardando aí. Tem as redes sociais da dupla do Rick Renner aí, né? E os portais de notícias. Procurem portais de notícias que sejam seguros, não procurem aí, tem gente que tá se aproveitando da ocasião aí, né? E tá criando sites aí, criando páginas no Instagram, Facebook, pra se aproveitar aí, pra poder usar as redes sociais aí, pra repercutir nas redes sociais. Então, procurem sites já seguros, que já tem, já, né, já vinculam notícias, já fazem postagens de notícias há muito tempo, não esses que recém criaram perfis aí pra se aproveitar da ocasião, tá bom? E assim nós vamos seguir a nossa programação da Poderosa do Oeste com a música Te Chamo Prenda, uma das músicas que eu gosto muito, uma marca gauchesca por demais de bom, né? Do Marcelo Oliveira, e depois vem aí João Chagas Leite com Desassossego, e assim nós vamos seguir a programação da Poderosa do Oeste, Momento FM.
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1: Uma canção, aliás, a última canção. Me faça o maior aí, Valdor, então.

A USA Disco está aí. A produção está aí. Está de olho nesse coral, tenho certeza. Vai dar e fez os versos. A gente transformou em canção. Desassossegos. Mas antes aqui, ó, eu quero primeiramente fazer um ensaio só com a rapaziada primeiro. Só rapaziada, tá? Só rapaziada. Eu vou cantar uma vez aqui e vou deixar pra vocês. Rapaziada.

1, 2, 3. Meus desastres. Uma salva de palmas de todas as mulheres da rapaziada. Agora vamos ouvir as mulheres agora.

0: rapaziada. Uma salva de palmas bem forte.
1: Aí, ó. Agora vamos ver o seguinte aqui, ó. Pessoal lá de cima, todo mundo ligado. Numa só voz agora. Um, dois, três. Meus desastres. Bonito. Vanidade fez os versos, a gente se transformou em canção. Desastre seco.

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0: 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Participa comigo, manda sua mensagem pra cá no 991-23-7132. Temos informações aí, nosso amigo Jocelyn Luiz. Bom dia, Jota.
1: Bom dia, bom dia, bom dia, Johnny. Ouvintes da programação da Momento FM. Olha só, Johnny, nós estávamos conversando agora em relação a um acidente de trânsito, né, que aconteceu na SC-480. E eu busquei essa informação e realmente se confirma uma colisão entre um ônibus e um carro, né? Quando os bombeiros, as informações que foram repassadas para os bombeiros através da central é que lá no local havia uma pessoa deambulando, né, consciente, e algumas pessoas desorientadas e uma pessoa presa nas ferragens. Até o momento sem informações de vítima, mas alguns ouvintes, né, o pessoal que está passando por lá, nos informaram que havia, né, que Johnny, o carro da
0: Polícia Científica
1: lá. E quando geralmente, né, há o veículo da Polícia Científica, é que há vítimas no local. Mas é uma informação preliminar. Qual é a intenção, Johnny? Muito alerta, principalmente nesse trajeto entre Xanxerê, Bom Jesus, Abelardo Luz, São Domingos, que é essa região, porque agora nós estamos com a presença de bastante nevoeiro, o que dificulta a visibilidade, né? Então, pessoal, ter bastante atenção. Tomara, né, Johnny, que essa informação de vítima fatal não se confirme, mas a colisão entre um ônibus e um carro, um veículo de passeio, está em andamento agora. Nesse exato momento, os bombeiros estão no local, Polícia Militar, Rodoviária Estadual, e também pelas informações repassadas por um ouvinte nosso, né, que vem de Bom Jesus para Xanxerê, é que o veículo, né, a caminhonete da Polícia Científica estaria lá, no local também. Vamos torcer para que
0: não tenha, né,
1: que não tenha
0: vítimas fatais.
1: Infelizmente, né, Johnny? Um abraço para você, bom programa, e durante a sequência a gente vai atualizando essa informação também.
0: Obrigado, Jocely Luiz.
1: Valeu, Johnny, bom programa aí.
0: Jocely Luiz com informações aí que veio, né, do nosso ouvinte. Assim nós vamos seguindo a programação da Momento FM. Participa comigo, manda sua mensagem para cá no 991-23-7132 e participa do Bom Dia Oeste. Vamos seguindo aí com Mato Grosso e Matias e depois vem Henrique Renner a pedido do pessoal do bairro Santa Terezinha de Xaxim. Um abraço!

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2: Bom dia, depois de tanto transtorno, granizo, tornados, vendavais, enchente, alagamento, tudo que é desgraça aconteceu nessas últimas 24 horas, nós vamos prosseguindo agora com uma melhora do tempo. Mas ó, não é por muito tempo não, tá gente? Já vou advertindo. Não vai demorar muito para começar a vir BO, transtorno. Mas vamos lá. Vamos com a notícia boa. O tempo é bom. O sol volta a marcar presença na sequência do dia, mesmo que intercale com períodos de muitas nuvens agora pela manhã. A condição de chuva é pequena. Se tiver alguma chuva é bem isolada. E a temperatura ela se mantém mais agradável. Então ela não consegue passar muito aí dos seus 20 graus. Os ventos sopram com intensidade fraca moderada de sul a sudeste. Esse vento em alguns momentos ele é um pouquinho mais enjoado. Então assim, vai firmando gradativamente na sequência do dia, a condição de chuva diminui bastante e parte aí do período é bem aproveitável e propício aí para quem vai aí fazer alguma atividade mais voltada ao ar livre. Volta a ter um domínio do tempo bom nessa quarta, quinta, sexta. A condição de chuva é muito pequena. Ambos os dias são aproveitáveis e com uma certa amplitude térmica. Friozinho de manhã, temperaturas mínimas próximas aí dos seus 7, 8 graus no amanhecer dessa quarta. No amanhecer da quinta, uns 10 graus, 8 graus. E durante o período das tardes, temperaturas em elevação. A máxima prevista chega já ao patamar dos 22 graus nesta quarta, 28 graus na quinta, na sexta próximo acima dos 30 graus, sábado 32 graus, 33 graus e no domingo acima dos 30 graus também. Quem sabe no domingo tem algumas pancadas, só que são pancadas discretas. Então vai fazer muito calor durante a sequência aí da sexta e fim de semana em todas as regiões. Primeiro esse friozinho, depois volta a esquentar. Peter Scheuer, meteorologista, com a previsão do tempo.
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4: Bom dia, Oeste! Bom dia, Oeste! Isso aí, essa foi as informações da previsão do tempo com Peter Scheuer. E assim nós vamos seguir na nossa programação aqui da Poderosa do Oeste. Vem aí ele, Jocely Luiz, com informações de Xanxerê região. Depois vem um Mix Manhã com a nossa querida Dina. E assim vai seguir na programação da Poderosa do Oeste Momento FM. Eu estou me despedindo de vocês por aqui. E amanhã estou novamente fazendo companhia para vocês no Bom Dia Oeste.
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1: 8:04, manhã de terça-feira, dia 22 de setembro de 2026. Estamos chegando a partir de agora com as informações no Momento Notícia. 13 graus a temperatura aqui na região da Avenida La Salle, município de Xanxerê, oeste de Santa Catarina, estúdio da Momento FM 97.9, a rádio que é emoção o tempo todo. A partir de agora vamos até às 8:30 com as informações, trazendo para você os principais fatos e acontecimentos. 8:05 agora, 8:05. Daqui a pouco eu atualizo a informação em relação ao grave acidente de trânsito que aconteceu agora pela manhã. Entre Xanxerê e o município de Bom Jesus, na SC-480. E, infelizmente, gente, se confirma, né? Vítima fatal nesse acidente, né? O trânsito está lento no local, ficou parado por mais de uma hora, para se ter uma ideia, né? Até que os bombeiros, Polícia Militar, Rodoviária Estadual e também a Polícia Científica fizesse os trabalhos, né? Ali em relação a esse grave acidente. Foi um ônibus e um carro de passeio. Pelo que eu percebi numa imagem que a gente recebeu, inclusive aqui lá no Instagram e no Facebook da Momento FM, a gente já tem imagens do trânsito lá, o local do acidente, uma foto, né? O pessoal mandou uma imagem pra gente em relação aos veículos envolvidos, né? Mas infelizmente, gente, a informação não é muito boa, é que a vítima fatal nesse acidente que foi atendido está em andamento agora na SC-480. Daqui a pouco eu trago mais detalhes e informações. 8:06, e nesta terça-feira, segundo o calendário sazonal, né, nós estamos aí, olha, início da primavera aqui no Hemisfério Sul. O equinócio de primavera ocorre sempre no final de setembro, frequentemente entre os dias 22 e 23, e marca a transição para dias mais quentes e mais longos, simbolizando a renovação. Hoje é dia do contador, homenageia a criação do primeiro curso superior de ciências contábeis no Brasil. Dia Mundial Sem Carro, olha só, conscientização sobre mobilidade urbana sustentável, poluição e alternativas de transporte. Dia Nacional do Atleta Paralímpico, valoriza os atletas com deficiência e promove a inclusão no esporte. Hoje também é dia da juventude do Brasil. Celebra o papel dos jovens na transformação social e política. Dia Nacional de Defesa da Fauna Brasileira reforça a preservação dos animais nativos e combate a tráfico de animais silvestres. Hoje também é Dia Mundial da Leucemia Mieloide Crônica, data dedicada ao diagnóstico precoce e apoio ao tratamento. E você sabe que dia que é hoje também, meu amigo? Hoje é dia da banana, fruto muito consumida, né? Fruta muito consumida e de grande valor produtivo para o Brasil. Hoje é o dia da banana. Muito bem, são as datas lembradas pelo calendário sazonal dessa terça-feira.
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1: O Corpo de Bombeiros Militar de Santa Catarina realiza buscas por um helicóptero que teria desaparecido durante um voo com destino a São Joaquim, na Serra Catarinense. A operação ocorre em dois pontos da região, separados por aproximadamente 30 quilômetros. De acordo com informações, entre as pessoas que estariam no helicóptero estão o cantor da Rick, da dupla Rick Renner, o empresário Bruno Avelar. A aeronave teria decolado de Porto Belo, no litoral norte, com destino a São Joaquim. O último sinal foi registrado em um dos celulares de um dos ocupantes da aeronave. Inicialmente, as equipes de busca e resgate se deslocaram até a localidade de Vacas Gordas, apontada como a possível área de queda. No entanto, bombeiros não encontraram até o momento vestígios da aeronave no local. Ontem à noite, os trabalhos foram interrompidos também devido às condições climáticas do local e agora pela manhã, equipes dos bombeiros militares, defesa civil e buscas também, né? Estão realizando voos com drones, né? Que identificam a temperatura corporal, né? O que facilitaria a localização, né, gente? A expectativa é que, quem sabe, o piloto tenha feito um pouso forçado, conseguido pousar, né, pela área lá, não pegar sinal de celular também, as condições climáticas, enfim, né, gente, há essa expectativa também. Até o momento, né, agora são 8 horas e 9 minutos, não se tem nenhuma informação 100% se a aeronave fez um pouso de emergência, o que aconteceu, enfim, né, e a gente vai torcendo para que tudo dê certo, né, e que o piloto tenha conseguido fazer um pouso, como a gente chama na aviação, de emergência, enfim, né, gente, mas o tempo está passando e as equipes não interrompem as buscas, né, não interromperam pelo menos ontem, né, durante, era 11h30, né, pelo menos pelas condições climáticas, e agora bem cedo pela manhã já se retomaram as buscas aí na região onde pelo menos, né, o último sinal de celular acabou dando uma referência, né, para as buscas em relação a esse desaparecimento desse helicóptero, ao qual, né, estaria o Rick, da dupla Rick Renner, né, o empresário dele, mais um videomaker e também o piloto da aeronave. 8 horas e 10 minutos agora, 8 e 10. E Chapecó será a terceira parada do Circuito de Divulgação de Transação Tributária de Santa Catarina. Promovido pela Procuradoria-Geral do Estado, a programação ocorre na quinta-feira, dia 24, com seminário gratuito e aberto ao público na sede da OAB em Chapecó, a partir das 8h30. O objetivo é apresentar o Programa Estadual de Negociação de Débitos Tributários e Não Tributários. A iniciativa também será apresentada, né, durante a Convenção da Contabilidade do Estado de Santa Catarina, CONTESC, que será realizada entre 23 e 25 de setembro. A transação tributária permite negociar dívidas diretamente com a Fazenda Estadual, e atualmente a dívida ativa de Santa Catarina soma 31,6 bilhões, envolvendo mais de 707 mil contribuintes. A expectativa é arrecadar cerca de 250 milhões com os primeiros editais do programa. 8 horas e 11 minutos. Com a proximidade das eleições, os eleitores de Chanchiri devem ficar atento a duas mudanças de local de votação, uma no interior e outra aqui na área central. A Escola Básica Presidente Arthur da Costa e Silva, quem vota, né, na escola, no colégio, na Escola de Educação Básica no Costa e Silva, como é conhecido, devido às reformas na estrutura, a escola, todos os eleitores que votam no local deverão comparecer ao CMEI Cantinho Feliz, né, a creche do trabalhador, que fica na rua Pará, próximo à Justiça do Trabalho. Os eleitores da linha Vargem Bonita, a sessão eleitoral da comunidade foi transferida para o Colégio Agrícola La Salle. Maiores esclarecimentos e dúvidas através do WhatsApp 98803-7396, ou atendimento presencial ocorre de segunda a sexta-feira, das 13 às 19 horas, no cartório da 43ª Zona Eleitoral de Chanchere.
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1: Oito horas e 13 minutos, 8h13. Nos acompanhe também. Estamos no www.momentofm.com.br, no Facebook e no Instagram, @MomentoFMChanchere. O Boletim Agropecuário Ipagre-Sepa, com as cotações do mercado agropecuário catarinense. Aqui para a região oeste, alguns produtos em destaque. Nós temos no mercado de grãos e insumos, o milho saca de 60 quilos está na média de R$ 74,00. O panorama mantém trajetória de recuperação de preços iniciado no meio do ano. O plantio da safra 2026-2027 segue em ritmo avançado no oeste, especialmente nas áreas mais quentes próximas à bacia do Rio Uruguai, com cerca de 96% das lavouras em boas condições. O soja saca de 60 quilos, cotado na média referência aqui para o estado, em R$ 150,74. Farelo de soja granel, R$ 2,20 o quilo. Farelo de soja em saca, 50 quilos, R$ 2,38 o quilo. No mercado de pecuária e proteína animal, o mercado de exportação altamente aquecido, Santa Catarina manteve a liderança nacional dos embarques, respondendo por cerca de 48,6% do volume exportado pelo Brasil no ano. O mercado de avicultura de corte, exportações em alta sustentada, garantindo boa sustentação da demanda por ração na região integrada aqui do oeste. O boi gordo, valorização acumulada de uma alta de 13,4 em 12 meses. No atacado, os cortes bovinos seguem com altas pontuais nas primeiras semanas de setembro. E o litro do leite pago ao produtor ficou na média de R$ 2,56 o litro, projetado pela Conceleite SC para pagamento em setembro. São os indicadores do momento. Agora são 8 horas e 15 minutos. A gente vai para um rápido e breve intervalo e na sequência tem mais informações.

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0: 8:19, estamos de retorno com a programação 97.9 e agora vamos às informações do trânsito para essa terça-feira nas principais rodovias aqui da nossa região, rodovias federais e BRs. BR-282, eixo leste-oeste, Chapecó, Xanxerê, Maravilha, o DENIT mantém frentes de serviço para fresagem e tapa buracos em trechos pontuais entre Xanxerê e Chapecó, além do trecho entre Maravilha e São Miguel do Oeste. Nós temos na BR-153, Trevo de Irani, fronteira com o Rio Grande do Sul, sem interrupções na pistas, na região do Trevo de Irani e divisa com o Rio Grande do Sul. O tráfego agora é bastante pesado de caminhões e carretas nesse início de manhã. Na BR-163, São Miguel do Oeste, agora se abre de Anísio Cerqueira, obras de arte especial em viadutos, né? Continuidade das intervenções no contorno e nos acessos extremo-oeste, como em Guaraciaba, com desvios sinalizados e velocidade reduzida nas marginais. Rodovias estaduais, SC-157 em Chapecó, Coronel Freitas e São Lourenço do Oeste. Pista liberada na maior parte do trecho, mas exige cautela nos trechos de declive acentuado e acesso a áreas rurais, devido à movimentação de máquinas também. SC-480, Chapecó, divisa com o Rio Grande do Sul. Trânsito fluindo normalmente na travessia sobre o rio Uruguai, né? Pelo menos são os primeiros detalhes. E em relação a um grave acidente de trânsito, né, que nós falávamos antes ainda na programação, já por volta das 7h20, aí atualizei agora no início do momento notícia, gente, um grave acidente de trânsito envolveu pelo menos um ônibus e um veículo de passeio pela manhã na SC-480 entre Bom Jesus e o município de Xanxerê. E infelizmente, né, a vítima fatal nesse acidente. Eu estou buscando os detalhes, as informações em relação ao fato. E tem o pessoal também, os nossos ouvintes, que passam lá pelo local e vão nos atualizando em relação a esse grave acidente, né, gente? E eu tenho o áudio aqui também de uma ouvinte, né? Duda, grande parceira e amiga também, né? Que está indo para o trabalho. Olha, o trânsito, inclusive, lá no local do acidente, tem uma orientação da Polícia Militar Rodoviária Estadual para que o pessoal desvie para uma área de interior ali, até chegar em Bom Jesus, né? Inclusive, ela mandou um áudio, quero ver se é possível a gente reproduzir aqui em relação ao esse grave acidente de trânsito, gente. Vamos lá.
1: Joseli, a polícia está orientando a vir por um caminho de estrada de chão, então não passa por onde aconteceu o acidente, por isso que eu não consegui filmar para ti, tá?
0: Ok, gente, obrigado. Olha, são os ouvintes, né, que vão interagindo com a gente, a Duda, a Eduarda. Obrigado, Eduarda, pela colaboração, também nos enviando a informação, os vídeos, né, em relação ao fato, mas o trânsito está bem lento, gente, difícil de chegar entre Xanxerê e Bom Jesus, porque o trânsito parou por mais de 1h10, enfim, né, e é um ônibus e também um carro de passeio. Lá no Instagram, no Facebook da Momento FM, a gente tem algumas imagens e alguns detalhes já em relação a esse fato grave, né? Durante a programação, nós vamos atualizando também a informação. Agora são 8:23.
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0: Vamos aos detalhes da previsão do tempo para essa terça-feira, as condições aqui para a nossa região, município de Xanxerê. Após os temporais e instabilidades severas que atingiram o oeste de Santa Catarina, né, começamos a terça-feira ainda com o clima com bastante nuvens, garoa ou chuva fraca isolada durante a madrugada e nas primeiras horas da manhã. A partir do meio-dia, né, e durante a tarde, o sistema frontal se afasta, permitindo a diminuição gradual da nebulosidade e o retorno de aberturas de sol. À noite deve ter variação de nuvens, mas sem previsão de novos volumes significativos de chuva aqui para a nossa região de Xanxerê. 8:24, mais detalhes da previsão do tempo. Quem nos traz agora é a meteorologista Daniele Lima. Daniele, bom dia.
3: Bom dia. A terça-feira começa com condições para pancadas de chuva e trovoadas, mas ainda pela manhã, a chegada de uma massa de ar frio e seco afasta a instabilidade e o sol volta a aparecer no Grande Oeste. No litoral, segue com mais nuvens e não se descarta algum chuvisco isolado. Já no Planalto Norte, Litoral Norte e Vale de Itajaí, ainda segue com chance de chuva ao longo do dia. As temperaturas entram em declínio acentuado. As máximas chegam a 22 graus em Mafra, 21 em Ituporanga e 19 em Maravilha, ficando abaixo dos 18 graus nas outras regiões. No litoral, a temperatura mais alta acontece logo cedo e à tarde não passa dos 17 graus. As mínimas do dia em todo o estado ocorrem só à noite. Na quarta-feira, há possibilidade de geada no Planalto Sul, onde as mínimas ficam próximas de 0 grau. No interior, as mínimas variam entre 3 e 8 graus e no litoral, entre 6 e 12 graus. O tempo firma, com sol no Grande Oeste, mas segue nublado do litoral aos planaltos e em áreas do Meio Oeste. E nessa terça-feira começa a primavera, que marca a transição para o verão, embora massas de ar frio ainda possam provocar geadas isoladas. A tendência para os próximos meses em Santa Catarina é de chuva e temperaturas acima da média climatológica, devido à influência do El Niño de intensidade forte, sendo importante acompanhar as nossas previsões do tempo. Agasalhe-se bem e tenha um excelente dia. Até a próxima! Com informações do tempo, meteorologista Daniele Lima, de Florianópolis, para a Rede de Notícias AKET.
0: Ok, obrigado, Dani Lima, trazendo informações da previsão do tempo. Temperatura em elevação aqui na área central de Xanxerê, estamos com 14 graus, umidade relativa do ar em 92%.
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0: E os detalhes do esporte, nós tivemos aí, olha só, a Conmebol confirmou as datas e horários das semifinais da Copa Libertadores 2026. O Fluminense enfrenta o Palmeiras no primeiro duelo, no dia 14 de outubro, às 21h30, no Maracanã. No dia seguinte, 15 de outubro, o Flamengo visita o Estudiantes, às 21h30, lá na Argentina. Os jogos de volta acontecem na semana seguinte. O Palmeiras recebe o Fluminense em 21 de outubro, às 21h30, no Bank Park, enquanto o Flamengo encara o Estudiantes do Maracanã no dia 22, no mesmo horário. A final da Libertadores está marcada para o dia 28 de novembro no Estádio Centenário em Montevideo, no Uruguai. 8 horas 26 minutos, a equipe de tênis de mesa da CMA Xanxerê conquistou 3 pódios nos Jogos da MAI, realizados em São Domingos. Laísa Ferraz foi campeã no adulto feminino, enquanto Jackson Oliveira Momon conquistou o título no adulto masculino. No sub-16 masculino, Matheus Ferraz ficou com a terceira colocação. Na categoria sub-16 feminina, Xanxerê não teve atleta entre as 3 primeiras colocadas. Com os resultados, o município mantém destaque na modalidade pelo segundo ano consecutivo. 8 horas 28 minutos, gente. Ficamos por aqui com informações do Momento Notícia, edição desta terça-feira. Vem aí, Dina Maris Ganzerla no seu rádio, trazendo alegria, descontração, música, sorteio de prêmio, brindes, contando umas histórias, mensagem do dia, que é muito bacana e edificante, né, para a nossa manhã. E a gente volta a qualquer momento. Abraço para você, até logo mais, tchau.
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0: Bom dia, agora 29, voltando para as 9.
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2: Muito bom dia! Nosso Mix Manhã no ar pra você nessa manhã delícia de terça-feira. Terça-feira, 22 de setembro de 2026. Bom dia, bom dia, bom dia! 14 graus a temperatura no dado e exato momento aqui nos altos da Avenida La Salle, no bairro La Salle, na capital do milho, tá friozinho, bora, bom dia! Bom dia, bom dia, bom dia pra você que tá sintonizado, bom dia, bom dia! E aí, como é que você tá? Tá tudo bem? Tá tudo certo? Tudo tranquilo? Tudo de boa? Como é que você passou a sua noite? Dormiu bem? Começou bem o seu dia? Pois bem, por aqui é o Dina, faço companhia pra você até o meio-dia na programação gostosa e poderosa do seu rádio, com aquele sorteio mais que especial, um vale-compras de R$200, lá da Cia da Bolsa, calçados e confecções. Ó, que incrível, que maravilhoso, que top! Bora, vem com a gente, participa, manda seu recado pra cá no 991237132. 991237132 é o contato direto com os estúdios da Poderosa. É só mandar seu recadinho pra cá que eu tô esperando. Vai pipocar aqui na tela, ó. Vai aparecer uma bolinha verde na tela do meu computador. Eu vou ficar feliz demais da conta em ver a sua fotinho redondinha da foto do Whats. E aí, bora? Bom dia, bom dia, bom dia, bom dia, ô chuchu da minha cerca.

0: De bom dia, 15 faltando para as 9.
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0: 14 para as 9.
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tá valendo, vale compras mais que especial pra você lá na Cia da Bolsa Calçados e Confecções. É o Pontinho Rosa, mãe querida cidade, tomando seu recado pra cá. Bom dia pra minha querida Marisete Lorenzon, já tá com chimarrãozinho pronto, gostosinho. Já pediu uma moda também por aqui, vamos curtir juntas, do Duque Dalva. Fala, parento, como é que você tá? Tá sintonizado com a gente também, um beijo pro Fábio, pra Kari, pra família toda. Onde é que ele tá, não sei, né? Porque às vezes ele tá no quilombo, às vezes ele tá num lugar, às vezes tá no outro, mas tá ouvindo ao momento, que é o que importa. Bom dia, Fábio, bom dia. Oi, meu querido Paulo Sérgio, também tá sintonizado com a gente lá em Bom Jesus, garradinho na programação sempre. Ô, Dina, me coloca nesse sorteio, eu quero ouvir Vagabundo, do Gustavo Lima. Uma boa terça-feira pra todos nós, minha querida Elaine, beijinho pra você. Bora! Bom dia, bom dia, bom dia.

0: No pedido do ouvinte, Gustavo Lima, pede a sua também. Vai, Leandro, tá sintonizado com a gente também por aqui. Beijo, bom dia. Tá participando do sorteio, né? Tem mais. Fala, Jeff.
1: Bom dia, Dina.
0: Bom dia.
1: Coloca nós no sorteio aí, Dina.
0: Aham.
1: Se for possível, toca aí pra nós aí, cor de caramelo da banda Milênio. Beleza? Obrigado, Dina.
0: Valeu, guria, aquele abraço. Vem participar com a gente também, manda aquele recadinho pra cá, diz qual a canção que você quer ouvir, já me diz seu nome completo que tem um vale-compras mais que especial pra você. Vem, vem desfilar na minha praia, vem, vem sim. 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Lá das antigas, Milênio Cia Show, cor de caramelo.

0: Muito bom dia pra você, 9:02. Chama todo mundo, avisa geral, porque tá chegando a mensagem do dia.
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2: 9:07. Muito bom dia. E aí? Você já agradeceu hoje? Se ainda não fez, faça. Se já fez, faça de novo, porque quanto mais você agradece, mais coisa boa acontece. E hoje nós vamos falar sobre o poder do perdão. Todos nós, em algum momento da vida, já fomos magoados. Alguém disse uma coisa que doeu, alguém nos decepcionou, quebrou uma confiança, foi injusto com a gente ou simplesmente fez algo que deixou uma ferida no coração. E eu sei, viu? Algumas dessas dores demoram para passar. E às vezes, a gente pensa que guardar aquela mágoa é uma forma de não esquecer o que fizeram. Como se manter a raiva fosse uma maneira de fazer justiça. Mas existe uma coisa que a gente precisa aprender. Carregar mágoa não machuca quem nos feriu. Machuca só nós mesmos. A pessoa pode ter seguido a vida dela, pode nem lembrar mais o que fez. E enquanto isso, nós continuamos carregando aquele peso dentro do coração. E por isso que perdoar é tão importante. Perdoar não significa dizer que aquilo que fizeram foi certo. Não significa esquecer, não significa fingir que nada aconteceu. E principalmente, não significa permitir que alguém continue nos fazendo mal. Às vezes, perdoar também significa se afastar. Você pode perdoar alguém e escolher não ter mais aquela pessoa tão perto. Pode colocar limites, pode seguir outro caminho, pode entender que algumas relações precisam terminar para que a sua paz possa continuar. Mas uma coisa é não querer aquela pessoa na sua vida. E outra coisa é permitir que ela continue ocupando espaço dentro do seu coração. Porque quando a gente guarda ódio, ressentimento e mágoa, é como se continuássemos presos àquela situação que já passou. Por isso, talvez hoje seja um bom dia para começar a soltar alguns pesos. Perdoe. Não porque o outro necessariamente merece, mas porque você merece viver em paz. Perdoe aquilo que ainda dói, perdoe aquela decepção, aquela palavra que ficou na cabeça, perdoe quem foi embora. Perdoe quem não soube reconhecer o seu valor. E se precisar, perdoe a si mesmo também. Algumas vezes, nós continuamos nos culpando por coisas que já deveríamos ter deixado para trás. A vida é curta demais para passar os dias alimentando sentimentos que nos fazem mal. Que a gente aprenda sempre a escolher a paz. Que a gente consiga olhar para algumas histórias do passado e dizer: doeu, mas passou. Eu aprendi, eu cresci e agora eu escolho seguir em frente. Porque o perdão, ele não apaga o passado, mas ele pode mudar a maneira como a gente continua vivendo o dia do presente. Então, se existe alguém que você precisa perdoar, comece esse processo. Mesmo que essa pessoa não tenha pedido perdão a você, cada um faz a sua parte. E você optou por sentir a paz. Talvez você não consiga assim de uma hora para outra. E tá tudo bem. Vá, soltando aos poucos. Deixe ir. Não carregue no coração pesos que não são seus. Perdoar é libertar o outro daquilo que acontece. E acima de tudo, é libertar você daquilo que ainda dói. Que hoje o seu coração possa ficar um pouco mais leve. E que onde antes existia mágoa, possa nascer espaço para a paz, para a gratidão, para o amor e para todas as coisas boas que a vida ainda tem separada para você. Que você lembre-se sempre de agradecer por tudo que tem. Que lembre-se sempre de colocar um pouquinho de amor em tudo que faz. Que lembre-se sempre que tem um Deus para você e por você em cada instante da sua vida. E que você lembre que segurar mágoas é como segurar uma brasa em sua mão. O único prejudicado é você. Solte, se livre daquilo que não é seu. Viva com um coração mais leve. Peça perdão e perdoe se precisar. Que Deus te abençoe. Do meu coração para o seu coração. desejando que a sua terça-feira seja extremamente abençoada.

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0: Muito bom dia, agora 9:17. 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

0: O Guilherme na programação da gostosa do seu rádio, da gostosa, da poderosa, da rádio que é a dona do seu coração. Bora? Aí sim, hein? Vem com a gente. 991237132. Nossa, quanta gente por aqui. Bom dia, Dina. É a Ju. Me coloca no sorteio. Tô aqui curtindo a programação. Ó, e um chimarrãozinho. Bom demais. Beijo. Bom dia. Bom dia, Dina. Me coloca no sorteio. Sou a Jane. Toca Jorge Matheus e a propaganda. Tá doido que eu vou. Vamos tocar. Já, já. Tamo linda. Beijinho. Ô, Dina, que tenhamos um dia abençoado pra todos nós. Me coloca nesse sorteio. E a linda da Sheila, que tá com a gente também por aqui. Beijoca. Bom dia. Oi, Dina. Bom dia. Aqui é a Catiele do bairro Sofiati. Tô aqui fazendo os pedidos do dia e começando agora, curtindo, claro, o Momento FM, porque diz que o grosso ele fica muito mais gostosinho ao som da 97. Aí é bom demais. Já tá no sorteio, tá bom, linda? Beijo. Pela foto, tá delicioso mesmo. Beijoca. Oi, Dina, bom dia. Aqui é Heloísa, Carolina e Gabriel. Quero participar do sorteio da Cia da Bolsa Calçados e Confecções. É o Pontinho Rosa, mais querido da cidade. Alô, Jô. Bom dia pra Jô, que tá com a gente lá em Linha das Palmeiras, Chavantina, também garradinha na programação. A Franca Nani, beijo. Bom dia, boa sorte. Ô, Dina, eu quero participar do sorteio, Leandro de Oliveira. Vai que eu ganhe, né? Vai que ganhe, né? Quem sabe numa dessa? Se sempre tem a chance.
1: Oi, bom dia, Dina. Tudo
0: bom
1: bem?
0: Bom dia.
1: Quero participar do sorteio. Ah. Eu sou do Vairo Vista Alegre. É a Selo Siqueira. 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
0: Ai, sim, que linda. Bom dia. Ô, Dina, você ficou muito bonita de rosa. Você gostou? Você viu que eu tô... É um fúcsia. Sabe que tá na Marisete, tá comigo, né? Ela mandou uma foto minha, mandou pra mim mesma a foto minha lá do Instagram. Pois bem, sabe que esse fúcsia aqui é na minha tabela de cores, né? Das cores, da tabela, coisa arada que fica bem na pele. Coloquei até um batom pra combinar. Você gostou? Gostou? Então tá bom. Você quer ver como é que eu tô também? Você quer, vai lá no meu Instagram, que tem foto minha lá. Postei foto lá. Dina da Rádio. Procura Dina da Rádio com DHY.
2: Bom dia, Dina.
0: Fala, guri!
2: Bom dia. Ótima, abençoada terça-feira. Parabenizar pela mensagem do dia.
0: Você gostou?
2: Aqui tomando meu mate. Pensando na vida e... Às vezes... O rádio faz tão bem pra gente.
0: Oh, que maravilha.
2: Que você tá ali ouvindo a mensagem do dia hoje de manhã. Parece que... Foi feita pra ti.
0: É? Coisa boa de se ouvir. Coisa boa de se ouvir. Que Deus continue fazendo que a gente direcione pelo menos uma palavra positiva pra quem tá sempre sintonizado, pra quem tá ouvindo a gente. Coisa boa, viu? Ô, Polaquinho, aquele abraço pra você, tá lá em Quilombo sintonizado com a gente. Bom dia, terça-feira, um dia inteiro de bênçãos para cada um de nós. Que a paz prevaleça, que a fé se fortaleça, pois os planos de Deus são sempre perfeitos. Feliz terça-feira. Bom dia pra minha querida Rosilei Raimundi, tá com a gente também. Vamos de moda? Pede a sua, vai. 991237132.

0: Dina do céu, a rádio ficou muda aqui. O que aconteceu? Aconteceu que eu tava lá do outro lado da rádio. Tava conversando com os meninos que vieram fazer mais uma coisinha bonitinha. Pessoal maravilhoso lá da Impacto Comunicação Visual. Os meninos estão ali trabalhando dito, bonitinho, né? Aí fui lá mostrar umas coisas erradas e acabou a música. Foi isso que aconteceu. Vou mentir pra você, não vou, porque não sou dessas.
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2: Uma colisão frontal entre um Volkswagen Crossfox e um ônibus deixou uma pessoa morta na madrugada dessa terça-feira em Bom Jesus, no oeste de Santa Catarina. O acidente aconteceu na linha Passo Ferraz. O condutor do Crossfox ficou preso às ferragens e morreu no local em decorrência do impacto. No ônibus estava apenas o motorista, que não sofreu ferimentos. O Corpo de Bombeiros Militar de Xanxerê, o SAMU, e a Polícia Rodoviária Estadual atenderam a ocorrência. Após o desencarceramento e a conclusão dos trabalhos de resgate, a ocorrência permaneceu sob acompanhamento das autoridades até a chegada da polícia científica, responsável pelos procedimentos periciais e pelo recolhimento do corpo. Com informações para a programação, repórter Jocely Luiz.
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8: Meu Deus do céu, que bloco comercial comprido, né? É, tem que fazer, nós temos que faturar, né, minha gente? Tem que pagar o salário das crianças. Meu Deus! Oi, bom dia!
9: Oi, Dina, bom dia, tudo bem?
8: Tudo bem.
9: Terezinha Antunes Marcante do São Romero. Adorei a mensagem de
8: Cê
9: hoje.
8: Você gostou? Muito. Foi bonita lindo, mesmo, Dina, né?
9: Um abraço. Fica com Deus. E
8: bom dia para você, minha linda.
10: Bom dia,
8: bom
10: Dina.
8: Bom dia.
10: Que linda mensagem, que linda mensagem. O mundo precisa de muito perdão mesmo. Deus que te abençoe. Mulher adorada por todo mundo.
8: Oh, meu Deus, coisa mais linda. Beijo, Nilva, querida. Tem que precisa, né? A gente precisa enxergar um pouquinho mais de empatia as coisas, perdoar aquilo que já... Às vezes a gente fica ali, ó, sentindo aquela coisa ali dentro, aquela mágoa, aquela raiva. A gente vira ranzinzo, fica com a cara feia, cheia de ruga, né? É, igual limão azedo. Bem assim, é, azedo igual um limão, e parece um maracujá todo enrugado porque fica carregando coisa ruim dentro da gente. Ai, Deus fez a gente pra ser um porta-joias, não pra ser um lixeiro. Deus fez a gente pra carregar coisa boa dentro da gente, não coisa ruim. Só vale cada um de nós fazer a sua parte, né? Deus manda coisas boas pra nós todos os dias. A gente precisa enxergar isso.
11: Bom dia, Dina.
8: Bom dia.
11: Carlos Bela Vista. Queria participar do sorteio. Queria música Caixa 7 aí pra nós. Legal que vai ter dito.
8: Valeu, aquele abraço. Sofia Batista dos Santos participando do sorteio da Cia da Bolsa também. É o Pontinho Rosa, mais querido do Xanxerê.
12: Bom dia, Dina.
8: Bom dia.
12: Para o sorteio da Cia da Bolsa. Meu nome é Neldi Ganotti. Obrigado.
8: Muito bem, beijinho pra você. Mas quem tá comigo?
13: Bom dia, bom dia.
8: Bom dia, Dina. Elisandra.
13: Elisandra Vieira do Tunhal. E coloca no sorteio. E a música deixa a tua escolha.
8: Muito bem, beijo, bom dia. Eduarda da linha Campinas, Chapecó, tá sintonizando com a gente. Alô, nossa querida capital do Oeste. Alô, povo querido de Chapecó. Especialmente para a galera da linha Campinas, estão sintonizados com a gente. Ô, Dina, aqui na escuta da melhor rádio, eu amo porque toca bandinha demais da conta e eu saio dançando dentro de casa com as meninas. Ô, meu Deus, coisa mais boa. Eduarda, querida, beijoca pra você. A gente

Gosto de uma bandinha, hein? A gente gosta, ó. Não dá pra falar mal da Jane, que ela tá me escutando, ó. Só falei que os guris estavam funcionando ali, ela já mandou um kkk. Por quê? O que que eu fiz? O que que eu fiz? Eu larguei aqui o estúdio, né? Larguei e fui lá ver. Eles estão trabalhando bem aqui na minha frente, Jane. Colocaram as estruturas aqui, bem na frente do estúdio, viu? Essa piazada é caprichosa demais. Gosto demais da conta. Inclusive você, tá precisando de serviços, de placas, lonas, para colocar aí no seu comércio, na sua loja. Se quiser colocar na tua casa uma foto tua gigante de 10 por 15, o pessoal faz. Faz. O pessoal da Impacto Comunicação Visual é top demais da conta. Estão trabalhando aqui, ó, colocando o backdrop lá na nossa sala de jornalismo. Estão colocando. Bonito. Top. Não, gente. E aí fizeram tudo com as nossas logomarcas. Tá precisando de toda a linha de placas em ACM, placa de fachada, lonas, banners, produtos personalizados. É só conversar com a galera da Impacto Comunicação Visual. Vamos de moda? Chegou de acabar meu fôlego.

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0: Muito bom dia pra você, agora 11, faltando pras 10. 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

0: Bom dia, bom dia, bom dia, bom dia, bom dia, bom dia. 7 minutos faltando para as 10 da manhã. O povo gostou da mensagem hoje, Aires. A Aires Ferreira me mandou uma mensagem, me mandou um áudio de mais de um minuto. Disse que enquanto estava tomando café dela, ela estava ouvindo a mensagem, que gostou demais da conta. Que bom, né, minha linda? Beijinho para você. E também lembrou a gente de, quando a gente for fazer uma oraçãozinha, tirar alguns segundos da nossa oração, pedir para que Deus abençoe e proteja esse pessoal que foi atingido pelas tempestades, pelos temporais que estão aí, né? Estão castigando a região sul, né? Esse dito é o Ninho aí, veio com força, né? O Ninho, Laninho, o que é o Ninho, né? Pois bem, então, o pessoal do Rio Grande do Sul tá sofrendo bastante mais uma vez, né? Tem gente que nem conseguiu se recuperar ainda. Pois então, vamos colocar também nas nossas intenções de oração para que Deus abençoe todos eles, né? Oi, Dina, meu nome é Delmir Bazzi, quero participar do sorteio da Ceia da Bolsa. Aí sim, beijoca pra Andressa de Xanxerê. Tá com a gente, tá pedindo o Grupo Safira. Vou colocar na sequência, tá bom, linda? Beijo, bom dia. Bom dia também para quem? Para o Ângelo Gasperini do bairro Nossa Senhora de Fátima com a gente. Oi, Marli, como é que você tá, minha querida? Marli da Agostinho também tá por aqui. Aqui sintonizado com a gente. Beijo, bom dia.
1: Bom dia, Dina.
0: Bom tudo dia, certo? Tudo bem?
1: Aqui é o Maia do Bugação, tamo aí ligadão no momento daquele jeito. Toca pra nós aí, Vaza. Eu acho que é Céu e Cantos que toca, beleza, minha amiga?
0: Vaza, é São Marino.
1: No momento daquele jeito. Bom trabalho, é nóis.
0: Vaza, pega suas coisas depois, vaza. Essa? Você sai agora dessa casa. Já parei de cantar, já parei. Que eu começo a cantar, o povo começa a desligar os rádios.
2: Bom dia, Dina.
0: Bom dia.
2: Certo, iluminado. Hell Season.
0: Fala. Coloca comigo, Season.
2: Os sorteios aí da Cia da Bolsa.
0: Claro.
2: E roda aí pra nós com o Nando Moreno, ela gosta do Chapeludo. É, e desejar a você aí um bom dia, aí um bom trabalho a você e essa galera que tá ligada na melhor aí, tá valendo? Um abraço.
0: Valendo, aquele abraço, guri. Obrigada pelo carinho da audiência. A Salete disse que sábado foi no Rama, mas que dançou de doer a panturrilha. Aí é bom demais. Bom dia, Dina. Seja bem-vinda à nossa primavera. Eu tô ansiosa já, viu, Vanusa? Tô ansiosa. Vai ter tanta coisa linda desabrochando. Eu quero só ver o que é que você vai mandar pra mim. Me mandou fotos de flores lindas, como sempre, né? Ô, Dina, toca a próxima música. Eu quero participar do sorteio da Cia da Bolsa. É Larissa Isadora Teixeira, do bairro Vista Alegre, com a gente. Mas quem? Ô, Dina, eu quero participar do sorteio da Cia da Bolsa, meu nome é Silvia dos Santos. Oi, Silvia, beijo, bom dia, bom dia, bom dia. Mas quem? Oiê, bom dia.
3: Bom dia, Dina, bem verdade, escutei a tua mensagem e serviu para várias pessoas, né? Para nós também, para várias pessoas, né?
0: Você gostou
3: guardar
0: também?
3: Guardar rancor, guardar coisa que as pessoas fazem para nós, só nos prejudica.
0: Exatamente.
3: Exatamente, uma mensagem muito linda, Dina. Estou um pouco meio gripada, estou aqui no sítio.
0: Logo vai melhorar, tá?
3: E Deus colocou nós aqui no mundo para nós fazer a diferença, para nós ser alguém, para nós, né, deixar nosso legado, né?
0: Uhum.
3: Ah, eu gosto de fazer amizade, gosto de conversar, gosto de ajudar. Tá bom, Dina? Um abraço e adoro você.
0: Coisa boa, obrigada, minha linda.
3: Uma pessoa incrível. Deus abençoe. Beijo.
0: Oh, coisa boa de se ouvir. Um beijo pra você, um beijo pra toda a Invernadinha também que tá sintonizada com a gente. Deus colocou a gente no mundo por alguma coisa, né? Se ele deu um dom pra gente, a gente tem que aproveitar da melhor forma possível pra fazer o bem, né? Que o bem sempre acaba voltando. Oi, Dina, tudo bem? Toca a próxima música e oferece pra quem? Pra quem? Pra ninguém, só pra curtir? Que tenhamos uma abençoada terça-feira. Quero participar do sorteio da Cia da Bolsa e a Fabiana do Carmo. Beijo, Fabi. Mas quem tá comigo, bom dia pra Vilma Terezinha Grasman sintonizada também. Oi, Lid. Beijo, bom dia para você. Tá pedindo um corpo e alma. Vamos colocar na sequência. Bom dia. Bom dia para a Eduarda Chiamenti. Quero participar do sorteio da Cia da Bolsa. Já está, linda. Beijo, bom dia para você. Feliz, abençoada terça-feira. Bom dia, Dina. Me coloca nesse sorteio. Eu tô precisando. É a Janete Vieira, que tá sintonizada com a gente também por aqui. Participando do sorteio. Sabe o que temos hoje? Um vale-compras de R$200. R$200 do pontinho rosa mais querido de Xanxerê. Cia da Bolsa, calçados e confecções. Tá muito culpado agora? Fosse nós dançar essa. Mas só essa, que eu não tenho fôlego pra duas, não. Vamos? Então bora.

0: dançar.
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0: Ainda bem que tu não me pisou no pé, que eu tô com um cantinho da unha ali incomodandinho. Ainda bem, né? Dançamos bonito, né? Até que sim. Ah, que achou? Temos que treinar um pouquinho mais, né? Vamos dançar pelo menos uma por dia, que daí a gente vai ficando mais aprumado. 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

0: Mata a saudade no túnel do tempo de hoje. Queen com Radio Gaga.
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0: 10:13.
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1: Bom dia, 10h18.
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1: É, Rádio My Delícia, hein? Pelo amor de Deus, é gostoso demais da conta. 10h18, bom dia, bom dia, bom dia. Bora, manda beijo, nossa, canta a gente. O povo tá querendo, hein? Tá querendo. Você também tá querendo? Vale compras de R$200 lá na Cia da Bolsa Calçados e Confecções? É só mandar seu recado pra cá. Bom dia, quero participar do sorteio da Cia da Bolsa. E sexta-feira tem Pérola Negra no Rama. Roda uma deles. Meu nome é Luciana Mioto. Pois sim, claro, minha querida. Beijoca pra você. Mas quem tá comigo por aqui, Janete Vieira. Oi, bom dia. Oi, Dina, bom dia. Quero participar do sorteio da Cia da Bolsa e pedir música de Di Paulo e Paulina e a Sandra Dazzi, que tá com a gente por aqui. Bom dia, Dina. Aqui é a Márcia Antônio de Xanxerê. Quero participar do sorteio com um beijo de bom trabalho. Obrigada, linda. Pessoal da Casa Lar Móveis também tá sintonizado com a gente. Beijo, bom dia. Bom dia, Dina. Aqui é a Juliana. Quero participar do sorteio da Cia da Bolsa. A Lopita Parisotto também tá com a gente por aqui. Beijo, bom dia. Alô, Salete Marques. Como é que você tá, minha linda? Beijoca. Oi, Eloane. Você tá bem, gata? Um beijo pra você. Tá mandando música e uma beijoca especial a todas as clientes da Elo Beauty. Pois bem, beijoca pra você.
4: Bruno da Silva, do Bar dos Esportes. Tamo tomando um verde, escutando a Momentos FM desde as 6 da manhã.
1: Acordamos cedo hoje, então?
4: Uma música aí, Dina, pra nós. Quero participar do sorteio da Cia da Bolsa e Cia do Calçado. Comprar um presente pra minha patroa, Sil. Um abraço, Dina. Fica com Deus. Tudo bom.
1: Abraço! Meu querido Ângelo mandou foto lá do bairro Nossa Senhora de Fátima, da frente da casa dele. Das rosas, das primaveras, tudo florido, tudo lindo demais. Ah, agora a gente vai ver a estação mais bonita, né? Oi, Paulo Sérgio. Beijo, bom dia. Oi, Dina, bom dia. Quero participar do sorteio da Cia da Bolsa. Já tá participando, tá bom? Mas quem? Oi, Dina, bom dia. Salete Atolini. Quero participar do sorteio também. Beijo, bom dia.
5: Bom dia, Dina.
1: Bom dia.
5: Célia de Moraes, aqui do bairro Veneza. Gostaria de participar do sorteio da Cia da Bolsa e ouvir qualquer música da sua escolha.
1: Muito bem, um beijo pra você. Bom dia, Dina, tudo bem? Toca uma do Pérola Negra pra gente ir aquecendo pra sexta no Rama. Me chamo Cláudia, inclusive nós vamos comemorar o aniversário da amiga Joyce. Pois bem, ó, você vai comemorar no Baile do Pérola. O meu aniversário foi a última vez que teve Baile do Pérola aqui no Rama. Foi dia 5 de junho, né? Agora eles estão voltando, então nós vamos todos nós comemorar juntos o aniversário dela, da Joyce. Beijoca pra você. Vamos de moda? Vamos de som, gente? Toca eles, né? Já que vocês pedem tanto... Pérola Negra e o Amor Perigoso. Essa aqui marcou a volta de André Bairro aos vocais da banda.

0: Momento FM. 10:30, bom dia, coração.
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3: Os empregados da Caixa Econômica Federal decidiram manter a greve nacional iniciada em 10 de setembro. A proposta foi apresentada pela empresa e foi rejeitada em assembleia virtual realizada na tarde de ontem. Segundo a Comissão Executiva dos Empregados, mais de 90% das bases sindicais votaram contra a proposta. Com a rejeição da proposta, a greve nacional continua, enquanto as negociações entre os representantes dos empregados e a Caixa não resultarem em uma nova definição para um acordo coletivo. Com informações para a programação, repórter Jocely Luiz.
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1: É a sua rádio, a rádio que é dona do seu coração. Muito bom dia pra você. E aí, tá tudo bem? Tá tudo certo? Por que você não me mandou um bom dia ainda? Você sabe que o meu dia fica muito melhor quando eu recebo o seu. Bora, vem com a gente, 99237132.
2: Bom dia, Dina, tudo
1: bom
2: bem?
1: Bom dia.
2: Eu sou a Lúcia Piovesan, moro no bairro São Jorge. Gostaria de participar do prêmio da Cia das Bolsas, o pontinho rosa mais querido da cidade. Agradeço se for atendida, um abraço, uma boa semana para você. Tudo de bom.
1: Obrigada, minha linda. Beijoca. Bom dia, Dina. Aqui, Ivan Barbosa. Trabalhando ligado na melhor. Quero participar no sorteio do Vale da Cia da Bolsa. O pondinho rosa mais querido da cidade. Oi, Leandro. Beijoca. Bom dia, Dina. Eu quero participar do sorteio. A Madalena Câmara, de São Domingos. Eu quero a música do Vanderlei Rodrigo. Um abraço pra você. Eu curto seu programa demais. Mas olha só, Madalena querida. Beijo pra você. Beijo pra todo mundo lá de São Domingos com a gente. Rubia Mara Kramer também tá com a gente participando do sorteio. Beijo. Bom dia. Bom dia, Dina. Eu quero participar do sorteio. Eu sou a Justina. Mas quem? A Deise Farrapo também tá comigo por aqui. Bom dia. Oi, Dina, bom dia. Aqui é a Cauane. Quero pedir Jorge Matheus. Nossa, toquei duas Jorge Matheus já hoje. O povo tá querendo eles, né? Um beijo.
3: Bom dia, Iracy Eleutéria. Queria participar do sorteio da Cia das Bolsas.
1: Muito bem, um beijo pra você.
4: Tia Dina.
1: Oi.
4: Do bairro Leandro, Jacaré. Também gostaria de participar do sorteio da Cia das Bolsas.
1: Beijinho pra você, boa sorte. Oi, Beatriz.
5: Bom dia, Dina.
1: Bom dia.
5: Beatriz Elizabeth Canani, do bairro Matinho. Quero participar do sorteio da Cia da Bolsa. Tudo de bom pra você.
1: Obrigada, minha linda. Pra ti também, beijo, bom dia. Oi, Tati, beijo, bom dia. Quero participar do sorteio da Cia da Bolsa, que é o pontinho rosa mais queridinho dessa cidade. Oi, Dina, bom dia. Me coloca no sorteio. É a Mari do Vista Alegre que tá com a gente. Oi, Dina, bom dia, bom dia, bom dia. É a Tati que tá com a gente também sintonizada. Oiê, bom dia. Mais quem?
6: Bom dia, Dina. Tudo bem? Aqui é a Franciele Canani. Quero participar do sorteio da Cia da Bolsa, o pontinho rosa da cidade. Se puder, toca, Dina, uma sola J. Momento FM, emoção o tempo todo.
1: Muito bem, um beijo pra você. Ó, seguinte, pessoal, ó, o pessoal tá lá à procura ainda, né, do helicóptero do cantor, que estava junto, né, o cantor Rick, da dupla Rick Renner, tava ele, tava mais o videomaker, tinha a tripulação toda, né, piloto, mais o empresário e tudo mais. Então, pelas informações que nós temos, né, parece que o tempo deu, abriu um pouquinho, melhorou um pouquinho lá em Urubici. E aí, então, agora eles vão seguir as buscas, né, vão tentar procurar lá pelos locais onde apareceram os últimos sinais de localização dos celulares dos ocupantes do helicóptero. E aí, o que a gente vai fazer? Vou tocar um Rick Renner agora pra gente mandar muita energia positiva para que eles sejam encontrados, que estejam bem, que tenha sido só um susto, que Deus abençoe, que encontrem logo esse helicóptero, né, essa aeronave, helicóptero grandão, né, daqueles de grande porte, que encontrem logo e que todos os tripulantes estejam bem. E a gente vai ouvir isso, a gente vai ouvir Rick Renner, e enquanto isso a gente manda energia positiva para que eles sejam encontrados e encontrados bem. Que Deus abençoe.

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0: 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Agora 14, faltando para as 11, acabamos de tocar uma música do Rick Renner e falamos, né, sobre mandar energia positiva. E o Jocely Luiz traz mais informações, atualizações que vem chegando a todo momento. Infelizmente ainda não se tem uma notícia de que se tem encontrado alguma coisa, mas enfim, as informações que vem vindo são de localizações e coisa mais. E o Jocely tem informações também, inclusive com contato direto lá com a Serra Catarinense. Bom dia, Jocely.
1: Bom dia, Dina. Eu vim dessa programação. Olha, Dina, infelizmente, né, com o passar das horas vai se... afunilando, né? E olha, um boletim oficial, Dina, divulgado agora pela Polícia Militar de Bom Jardim, que está fazendo as buscas, olha, não tem novidade nenhuma em relação à localização do helicóptero, a qual teria ontem o Rick e mais 4 tripulantes. As buscas seguem, né? Mas a dificuldade agora, Dina, em relação à chuva de ontem, algumas pontes foram levadas pela correnteza, árvores na pista, e isso dificulta a busca terrestre. Equipes da FAB, a Força Aérea Brasileira, estão fazendo sobrevoos, drones que localizam através do calor humano também estão tentando localizar. Por que é difícil, Dina? Porque é uma região de bastante mata, bastante serra, e até agora são 10h47, não se tem uma informação oficial ainda, né, dos órgãos de segurança em relação a alguma novidade neste caso. A expectativa, né, Dina, como nós conversávamos, quem sabe o piloto pode ter feito um pouso de emergência ou algo nesse sentido, né, e devido ao sinal de celular, enfim, outras situações, eles não estão conseguindo manter contato. Mas infelizmente, com o passar do tempo, né, Dina, a gente vai ficando apreensivo com a situação. Tomara que tudo dê certo, mas infelizmente as informações até o momento não são nada produtivas em relação à localização dessa aeronave, um helicóptero que é um dos helicópteros mais modernos do mundo, para se ter uma ideia, né, Dina? Mas o que aconteceu entre o trajeto de Porto Belo e São Joaquim, até agora ninguém sabe ainda.
0: Muito bem, obrigada, Jocely, trazendo informações. Assim, tivermos mais atualizações, com certeza a gente anuncia para você aqui na programação da Momento.
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0: Bom dia, bom dia, bom dia! Bom dia pra você que tá com a gente por aqui. Deixa eu ver quem tá comigo. A Jane Maria Moreira, que tá por aqui participando. Beijo, bom dia. Oi, Edinara.
6: Bom dia, Edina, tudo bem? Quero participar do sorteio da Cia da Bolsa, tá? Toca uma música do Rick e Renner.
0: Toquei agora há pouco,
6: qualquer,
0: né?
6: Qualquer uma deles. É Edinara Base, tá?
0: Muito
6: bom?
0: Bem, um abração. Um beijo pra você. Uma Edinara, ó, quase eu é Edinamara. Né? Eu sou a Edinara, eu sou Dinamara. Um beijo pra Dida, bom, minha linda. Mas quem tá comigo por aqui? Quem? O que é pra fazer? Ah, chamar o Cris. Tá bom.
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0: Ah, bonito, teve que passear, né? Teve que passear. Disse, não, tô fazendo sorteio da Cia da Bolsa, vou dar uma passadinha lá, ver o que que tem, né? Cris Júnior, tá lá, diretamente da Cia da Bolsa, calçados e confecções, pra trazer novidade pra gente, pra falar de coisa bacana, de coisa boa, de economia. Bom dia, Cris, bom dia.
7: Bom dia, Dina, bom dia pra você e audiência. 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
7: 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Dina, volto com você no estúdio. Cris Júnior, direto da Ceia da Boas para o Canhão de Audiência, Momento FM, a rádio que é emoção o tempo todo.
0: Muito bem, muito bem, muito bem. Tá aí, trouxe informação pra gente, né? Que top demais. Falando em informação, vou colocar mais um áudio no ar por aqui, porque nós conversamos com a Hanna. Estávamos aqui, eu e Jocely no estúdio, mandamos uma mensagem pra ela, ela respondeu, Jocely, já. A Hanna, Hanna Doll, né? Que é aqui de Xanxerê, foi minha colega por muito tempo, é jornalista, é fotógrafa e mora atualmente lá em Urubici, né? Ela mora lá na região onde estão sendo feitas as buscas do helicóptero, do onde estava o cantor sertanejo Rick. E ela trouxe algumas informações pra gente, trouxe algumas coisas por aqui. E claro que cada novidade que tiver, ela já vai trazer pra nós em primeira mão, porque ela está lá também junto, acompanhando tudo que tá acontecendo por lá. O áudio que recebemos dela foi esse aqui.
9: Oi, Jocely, bom dia. É, deu um maior temporal assim ontem. Nossa, caiu granizo várias vezes e muita chuva e neblina e tudo. E, bom, esse helicóptero aí do desaparecimento, a gente também tá acompanhando um pouco, porque eu também moro nessa região que eles tinham... Estavam com as buscas, né, aqui para região de Santa Bárbara, Vacas Gordas, que era onde eles tinham essa possível, talvez, localização. Agora de manhã, por volta de umas 9h30, o avião da FAB estava sobrevoando por aqui. Ainda está nublado, ventando bastante, mas parou a chuva, graças a Deus. E umas 10h30, 10h40 também tinha outro helicóptero sobrevoando toda essa região de montanha e seguiu para um outro lado aqui. Por agora, assim, tipo, as informações que a gente tem aqui, tipo, lá na prefeitura eles montaram uma estrutura e tá todo mundo lá, né, acompanhando. Parece que eles tiveram alguma novidade quanto à questão de um novo local para procurar, mas eles seguem com as buscas, né. A gente também não sabe muito o que informar, mas foi isso. Daí tem esses vídeos que eu te passei aí, né, que foi gravado por volta desse horário que eu te falei, que foi sobrevoando aqui a região. E a gente também espera que tenha boas notícias e continue acompanhando também, sabe?
0: Muito bem, Hanna, querida, obrigada. Ela que mandou informações pra gente diretamente de lá, ela que reside lá em Urubici, também tá por lá acompanhando tudo. Ela, como uma boa jornalista, não vai ficar de fora, né, de trazer as informações pra gente, tá trazendo pra nós em primeira mão. Mandou pro Jocely alguns vídeos também, né, ela que o marido dela também é piloto, então também tá auxiliando por lá. Vai trazer mais informações pra você que quiser ver os vídeos, quiser ver as imagens que nós temos por enquanto, é só acompanhar lá no nosso Instagram, tá bom? Momento FM Xanxerê. Bora conversar com a galera que tá com a gente por aqui. Oi, bom dia.
10: Bom dia, Dina. Tudo bem?
0: Tudo
10: aqui,
0: bem.
10: Vanilda Ferraz Bertuzzo. Queria participar do sorteio lá da Cia das Bolsas.
0: Já tá. Agradeço, participando, minha linda. Beijo.
10: Tudo de bom pra você, Dina.
0: Amém.
10: Um ótimo dia hoje. Eu queria que você mandasse aquela música Menina Não Corta o Cabelo. Tá bom?
0: Tá bom.
10: Agradeço se eu for atendido. Beijão, Dina.
0: Um beijo. Ó, essa música é pra mim, ó. Menina Não Corte o Cabelo. Eu fui cortar o cabelo semana passada, retrasada. Agora tô passando o tônico pra crescer. Ah, pra quem, né? Oi, Dina, bom dia. Aqui é a Cleci Boiani. Um abraço, bom dia. Bom dia pra você também. Bom dia, Dina. Quero participar do sorteio do Pontinho Rosa. É a Cela, lá da Rihanna. Beijo, coisa linda. Mas quem tá comigo? Bom dia, Dina. Com esse friozinho, quero participar do sorteio da Cela da Bolsa, o Pontinho Rosa mais famoso e mais querido da cidade. Luciana dos Santos com a gente por aqui também. Bom dia para a Ivanete Kozer com a gente. Bom dia, Dina. Manda um abraço para as meninas da Rihanna. Abraço! Em especial para o setor residencial de... Peraí. Residencial e de vida. Estamos ligados no momento. Se possível, toca Matheus e Cauã. E um abraço e beijo para vocês, tá bom? Mas quem tá comigo, Stephanie Narciso também, do bairro São Jorge, sintonizada. Fala, Zanella! Tá lá em Erechim, sintonizado com a gente, entendeu? Tá lá em Erechim, lá no Rio Grande do Sul e tá... Ah, erradinho com a gente pelo rádio, aí é bom demais. Aquele abraço, tá bom, guri? Tá pedindo o som do Samarino? Bom dia, Dina. Aqui é a Jennifer. Me coloca no sorteio da Cia da Bolsa. Muito bem, muito bem, muito bem. Mais um. Oi, Dina. Me coloca no sorteio a Marli Tomasi. Quero ganhar esse presente. Tá valendo. Beijo, bom dia.

0: Agora 11 horas e 4 minutos.
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6: Cheia, vale lembrar você também que está acontecendo o debate entre os candidatos a governador de Santa Catarina. 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Muito bem, muito bem. Vamos ver onde eu parei. Aqui. Oi, Dina, bom dia, aqui é Marizete, eu quero ganhar esse presente, eu quero, me dê esse vale-presente da Cia da Bolsa. Pois bem, tem mais, Amanda Vasconcelos tá participando com a gente também por aqui, beijo, bom dia.
7: Bom dia, Dina.
6: Bom dia.
7: Bom dia, minha amiga, tudo certo?
6: Só vai.
7: Tamo na sintonia aí.
6: Aí é bom.
7: Torcendo aí pra resgatar aí nosso cantor.
6: Pois Chique. É, né?
7: E estamos na esperança aí de coisas boas, né?
6: Isso aí, né? Vamos mandar energia positiva. Alô, Lenice Grabowski de Javantina também está com a gente por aqui participando. Beijo, bom dia.
8: Tudo bem?
6: Bom dia.
8: Gostaria de participar do sorteio da Cia da Bolsa. Toca Gustavo Mioto, se possível. É a Gisele Gonçalves.
6: Vou colocar na sequência, tá linda? Beijoca. Um abraço pra você, Dina. Obrigada, Nender Fabiana Menegoto, do bairro Colato, tá participando com a gente por aqui. Tá pedindo moda também. Bom dia.
9: Bom dia, Dina. Tudo bem?
6: Tudo
9: aqui
6: bem.
9: É Maria da Luz. Me põe aí no sorteio do Vale Compras aí da Cia da Bolsas. E desejar um ótimo dia para todos nós, né? Que Deus abençoe, que encontre logo, né, o cantor Rick ali. Que a gente tá orando, tá pedindo por ele, né, também, né, que Deus consiga pôr uma localização, né, para encontrar ele. Beleza, Dina? Tudo de bom para vocês.
6: Pra ti também, querida, beijo, bom dia. Bom dia, que o nosso dia seja abençoado pelas mãos de Deus, que seja iluminado com muito amor, paz e alegria. Que o Senhor nos conceda um dia cheio de vitórias, amém, amém, meu querido dobradiça, passando pra marcar presença, aí é bonito. Ivanir Santin também tá com a gente por aqui, participando do sorteio, bom dia. Manda seu recado pra cá, 991237132, tá valendo? Um vale-presente de R$200 lá da Cia da Bolsa, Calçados e Confecções. Participa com a gente, 99123-7132. Com calma, Dina, 99123-7132.

Ai, ai, diz a Edna que não quer vir falar aqui. Eu disse, ô Edna, quando acabar as coisas, você vem e fala. Que eu tava lá de novo com os meninos da Impacto. Por quê, Edna? Porque se por um acaso eles fizerem e eu não gostar, eles vão ter que refazer, porque eu sou chata. Sou chata não, sou exigente. E aí, como eles fazem tudo bonitinho do jeito que a gente quer, né? Antes deles fazerem, eles vêm confirmar. Edna, é assim que você quer? É assim, desse jeito? Vai ficar bom? E aí eu fui lá ver de novo. Daí aconteceu, as músicas acabam e eu fico aqui sem prosear.

0: Muito bom dia, 11h18.
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0: Bom dia!
15: Bom dia, Dina. Tudo bem, Gênero Lucas?
4: queria participar do sorteio da Cia da Bolsa Pontinha Rosa da Cidade. Toca pra nós aí com os atuais, lindo demais pra esquecer. Valeu, Dina, ótimo dia de trabalho.
0: Ana Maria Menegoto tá com a gente também por aqui, beijo, bom dia. Ô Dina, aqui é a Liliane Bortolo, e eu quero que você tocasse uma música pra mim, porque hoje eu tô de aniversário. Parabéns pra você nessa data querida, muitas felicidades, muitos anos de vida. Parabéns, Papai do Céu, guarde, abençoe, ilumine você, tudo de mais especial na sua vida, tá bom? Deus te abençoe, guarde, parabéns, parabéns, parabéns. Ó, que barulheira, Dina, que é? Tão furando as paredes, colocando coisa nova. Oi, Dina, quero participar do sorteio da Cia da Bolsa. Janete Moreski, do bairro Tonial, também tá com a gente por aqui. Rosane Vargas, oi, beijo, bom dia, vai ser um almocinho hoje. Tá lá no preparo do almoço, vai ter chuleta cebolada com arroz e salada. Ai, que delícia, Rosane, um beijo pra você. Ô, Dina, tá acalmado, Batista? Vamos tocar. Bom dia para o meu querido Elisandro Ribeiro da Silva, do bairro Leandro, tá sintonizado com a gente também por aqui, beijoca. Oiê, bom dia.
14: Bom dia, Dina. Eu queria, meu nome é Zenaide, eu queria participar do sorteio da Cia da Bolsa.
0: Tá participando já, um beijo pra você. Antes de eu tocar o Amado Batista, eu vou te abençoar. Não eu, Deus, que é ele quem manda a bênção pra gente. Mas eu tô aqui, ó, junto com o Padre Ezequiel cantando Bênção Nini, manda Deus. Vamos cantar todo mundo junto? Essa tá virando música. Hino.

0: 11:30.
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2: A Conmebol confirmou as datas e horários das semifinais da Copa Libertadores 2026. O Fluminense enfrenta o Palmeiras no primeiro duelo, no dia 14 de outubro, às 21:30, no Maracanã. No dia seguinte, 15 de outubro, o Flamengo visita o Estudiantes, também às 21:30, na Argentina. Os jogos de volta acontecem na semana seguinte. O Palmeiras recebe o Fluminense em 21 de outubro, às 21:30, no Nubank Park, enquanto o Flamengo encara o Estudiantes no Maracanã no dia 22, no mesmo horário. A final da Libertadores está marcada para o dia 28 de novembro no Estádio Centenário, em Montevidéu, no Uruguai. Com informações para a programação, repórter Jocely Luiz.
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0: 27 para o meio-dia.
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0: Bom dia, bom dia. 23 faltando para o meio-dia.
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0: levando o Porto do São.
1: Vai, aí, ó, o Porto do São com rainha, me ajuda a te esquecer. E agora a gente vai fazer o sorteio juntinhos, eu e você, aqui pra saber quem foi que faturou de presente esse vale-presente, vale-compras, né? De R$200 lá da Seda, Bolsa, Calçados e Confecções, o Pantinho Rosa mais querido, mais amado e desejado dessa nossa cidade. Bora lá. Nosso sorteador tá puxando aqui, ó. Nosso sistema tá puxando todo mundo que mandou recado pra cá, mandou mensagem, mandou foto, mandou vídeo, mandou sinal de fumaça, mandou carta, mandou tico-tico, periquito e papagaio pra todo mundo que participou com a gente por aqui hoje. Todo mundo que mandou aquele salve, que manda aquele bom dia caprichado, tá aqui. Muito bem. Agora, sorteador, você escolhe um só pra mim, tá? Um só. Isso, só um. Um só, querido. Capricha, vai lá. Aham. Aqui. Pronto. Tá.

participando aí, todo mundo. Tá todo mundo participando e ele tá rodando, tá fazendo sorteio por aqui, ó. Ó a urninha, ó a urninha. Vocês não conseguem ver as animações, mas tá, tá participando por aqui todo mundo e tá fazendo sorteio. Tá aqui, saiu! Deixa eu clicar no número pra ver. O telefone é o 99968-68 Momento FM. 99968-68 Momento FM. Bom dia, quero participar do sorteio da Cia da Bolsa. Cadê o nome aqui? Luciane Mioto. Parabéns, Luciane. Luciane Mioto participou com a gente por aqui. Faturou. 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Luciane Mioto foi quem, então, faturou o Vale Compras na manhã de hoje.

0: Agora 13, faltando para o meio-dia.
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0: Agora 12, faltando para o meio-dia.
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Pois bem, agora faltando 10 minutos para o meio-dia, gente do céu, a fome que tá nesse corpo, só Deus sabe. Só Deus sabe, né? É que tá, aí já tá pertinho de almoçar também, tá, né? Judiaria com os corpinhos gordinhos, né? Tá doido, o que que é isso? Amadinhas do meu coração, eu vou indo, né? Vou indo, porque já já tá chegando o Lucas Show. Já já também tem, a partir do meio-dia, o nosso horário político gratuito e obrigatório. A partir do meio-dia 25, o Lucas tá por aqui pra te fazer companhia. Eu vou deixando as minhas últimas de hoje, agradecendo demais a audiência, a sintonia, a companhia. Essas foram incríveis. Que manhã maravilhosa que eu tive juntinho com você aqui. Tomamos nosso café, nosso chimarrão, proseamos, oramos juntos, conversamos. Bom demais passar esse tempo com você. Eu vou deixando meu beijinho e eu tô de volta amanhã, né? Às 8h30. Eu te espero por aqui com mais uma edição do nosso Mix. Amanhã é quarta-feira, aquelas coisaradas todas diferenciadas, né? Um beijo pra você. Fica com o Papai do Céu que eu tô indo com ele. Fui.

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27: Momento, agora é 12:25.

0: 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A partir de agora, mais uma edição do Sertanejo Classe A. Boa terça-feira pra você, 22 do mês de setembro de 2026, 16 graus a temperatura. Pra você que tá almoçando, tá se ligando no Momento FM, é um prazer ter o carinho da sua audiência. Acesse o nosso site momentofm.com.br. Também o nosso Instagram, @MomentoFMXanxerê. A partir de agora, muita música boa pra você no Sertanejo Classe A.
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0: Momento, agora é meio-dia e 30, bom almoço?
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0: Sertanejo Classe A, Momento FM, intervalo, vem aí, já já tem muito mais.
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0: Momento, agora meio-dia e 45. 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
7: De volta com você, Vanusa, tá na audiência, um abraço. Curtindo no Paraná, Momento.
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1: Momento, agora 13 horas pontualmente. 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

0: 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A partir de agora, mais uma edição do Qual é a Sua Momento FM nesta tarde de terça-feira, dia 22 do mês de setembro de 2026. A gente vai iniciando muito bem nesta tarde de terça-feira. Prazer, sou o Lucas Show e tô por aqui na sua companhia. 16 graus é a temperatura. 991237132 é o WhatsApp para você mandar o seu recado, para você participar e se ligar na Momento FM. Acesse o nosso site momentofm.com.br. Também o nosso Instagram, @MomentoFMXanxerê. Boa tarde para você, obrigado pela sua companhia.
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0: Qual é a sua Momento? Prazer, sou o Lucas Show.

0: primeiras de hoje do Qual é a Sua Momento. Momento FM. 13:15.
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0: 991237132 é o WhatsApp para você mandar o seu recado e participar por aqui do Qual é a Sua.
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0: Momento FM, agora 13:29.
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4: Até amanhã desta terça-feira, a Defesa Civil havia confirmado ocorrência em 10 dos 14 municípios da região da AMAI. Uma estrutura rural foi atingida em Faxinal dos Guedes. A Coordenadoria Regional de Proteção e Defesa Civil, do Alto Irani, com sede em Xenxerê, registrou ocorrências de granizo, chuva intensa e rajadas de vento durante a tarde e a noite de segunda-feira. Às 5:45 desta terça-feira, havia registros em 10 dos 14 municípios atendidos pela regional, o equivalente a 71,4% da área de abrangência. Cidades afetadas: Xenxerê, Faxinal dos Guedes, Bom Jesus, Passos Maia, Vargião, Ipuaçu, Ouro Verde, Marema, Abelardo Luz e Entre Rios. Na maioria dos municípios, o granizo foi descrito como fino e de curta duração, sem danos registrados. Em alguns pontos, o fenômeno ocorreu acompanhado de chuva intensa ou persistente. Com informações para a programação, o repórter Jocely Luiz.
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0: Já estamos de volta, qual é a sua Momento FM? Tá valendo pra você o kit presente personalizado das meninas do Chapéu. É só mandar sua mensagem.
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0: 13:44.
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0: 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Momento FM, obrigado pela sua companhia. Temperatura na casa dos 16 graus, com sol na capital do milho.
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0: Fechamos a primeira hora do Qual é a Sua Veia em intervalo.
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0: Momento, agora 14 horas.
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0: 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Abrindo mais uma hora do Qual é a Sua nesta tarde de terça-feira, dia 22 de setembro de 2026. Sou Lucas Choito por aqui na sua companhia. Tá valendo o nosso sorteio do kit personalizado das meninas do chapéu. É só você ficar à vontade e mandar sua mensagem. A gente vai de mais música por aqui no Qual é a Sua?
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0: 14:15.
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0: 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Leandro Lopes e também a Franciele Canani já estão no sorteio. 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

0: 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Momento, agora 14h30.
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2: O Hospital Regional São Paulo de Xanxerê vai oferecer no dia 2 de outubro uma nova oportunidade para os interessados em doar sangue. Às 7h30 da manhã, um transporte sairá da instituição com destino ao IMOSC em Chapecó para levar os doadores de forma gratuita. A ação faz parte de uma iniciativa contínua do hospital que busca incentivar a doação de sangue e o aumento dos bancos de hemocomponentes na região. O retorno a Xanxerê está previsto para o meio-dia. A organização é desenvolvida pelo Grupo de Humanização do Hospital e os interessados podem se inscrever por meio do telefone 49-3441-7760. Com informações para a programação, repórter Jocely Luiz.
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0: 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Boa terça-feira, início de semana. 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Momento, agora 14h46.
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3: Tá valendo o kit personalizado das meninas do chapéu. É só você mandar sua mensagem e participar aqui comigo.
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0: Fechamos mais uma hora. 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
0: 15:01.
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0: 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Abrindo mais uma hora do Qual é a Sua Momento? Prazer, sou o Lucas Show e tô por aqui. Chegou a hora de trazer informação do comércio.
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3: Bora que bora, Lucas Show. Boa.
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1: Boa terça-feira, obrigado pela sua companhia.
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0: 15:31.
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2: A Secretaria de Desenvolvimento Econômico e Agricultura, em parceria com o SENAC, promove uma nova programação de cursos gratuitos de qualificação profissional, com oportunidades em diferentes áreas de atuação. Entre as opções estão os cursos de técnicas de vendas, mídias sociais para serviços de alimentos e bebidas, informática essencial, drenagem linfática corporal e facial, cuidador de idoso, comunicação, expressão oral e corporal, colaboração de trabalho em equipe e atendente de farmácia. Maiores informações sobre os cursos e as inscrições podem ser obtidas pelo WhatsApp 984125482 ou pelo telefone 49-3433-3300. Com informações para a programação, repórter Jocely Luiz.
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0: Obrigado pela sua companhia. Qual é a sua Momento FM nesta tarde de terça-feira?
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2: Vai, meu filho.

0: Momento, agora 15h44.
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0: A partir de agora a gente vai recordar os sucessos que marcaram geração na Momento FM. Com o Túnel do Tempo, na sequência tem Cris Júnior. Abraço, até mais, tchau.

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3: 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Agora, 16 horas.
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1: 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Seja bem-vindo, seja bem-vinda a sua Momento FM. Cris Júnior, cheguei.
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1: Bora lá dar o play mais uma edição do nosso Toca Tudo 97. Pra fazer o que eu amo na rádio que eu amo, pra você ouvinte que é a razão principal do nosso trabalho. Hoje é terça-feira, 22 de setembro de 2026. Hoje oficialmente iniciamos a primavera. Ô, beleza, que maravilha, a estação das flores. A estação mais colorida, mais bela e maravilhosa. Tudo bem por aí? Tudo certinho? Como é que você está? Espero que você esteja bem, onde quer que você esteja, trabalhando ou descansando. É o Momento FM no seu rádio, bombando 24 horas com as melhores músicas, os melhores prêmios e a rádio dos mais lindos e queridos ouvintes. É você, lindeza do meu coração, que estava aí esperando o Cris Júnior. Cheguei com tudo, hein? Aquele nosso jeitinho triste, né? Triste hoje, mais uma vez a música sertaneja está de luto. Perdemos aí o cantor Rick, uma das vozes mais lindas do sertanejo. Sertanejo, quando eu falo sertanejo, eu falo do verdadeiro estilo sertanejo. A música que fala de amor, fala de paixão, que traz uma melodia, que traz um poema através das suas canções. E hoje, infelizmente, então, a música sertaneja está de luto. E como você sabe, todos os programas aqui, praticamente, o Cris Júnior tocava a música do Rick Renner, até porque me criei ouvindo Rick Renner, né? Não tive o privilégio de conhecê-lo pessoalmente, mas acompanhava e gostava muito do trabalho dessa figura aí. Mas que as famílias possam ser confortadas, né? E a vida continua. Vida continua, vamos lá. O que nos resta quanto ser humanos e fãs é rezar. Rezar para que Papai do Céu receba aí de braços abertos, não é mesmo? E que a música sertaneja possa ser sempre lembrada, que suas canções e melodias que ficam sejam ecoadas aí e que a gente jamais deixe morrer esse estilo e a lembrança desse cantor maravilhoso que foi aí, Rick, a dupla Rick Renner. 4:06, a temperatura agora, o sol voltou a brilhar na capital do milho. Ô, Glória! Depois da chuvarada de ontem, né, meus queridos? Já estamos aí com o sol brilhando. Primavera chegou, 16 graus é a temperatura. 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Tá bom? Nome completo, já conta para mim que o que você está fazendo aí nessa tarde maravilhosa de terça-feira. E uma das músicas minha favoritas da dupla Rick Renner, essa aqui, ó, Credencial. E a gente começa então prestando o nosso homenagem, né, com Rick Renner, Credencial.

0: Essa foi gravada em 2007, essa música aqui foi um sucesso. E até os dias de hoje, assim como Cara de Pau, Coisa de Deus, né? A música Filha e tantos outros sucessos dessa dupla querida aí, Rick e Renan. Inclusive o cantor Rick, né, que esteve aqui no dia 6 de setembro de 2024 para realizar um show histórico que lotou aí o Ramo Ascendo Eventos. Posteriormente, o próprio cantor Rick retornou em Xanxerê sozinho no dia 18 de novembro de 2025. Na ocasião, ele se apresentou em formato solo com seu projeto Paralelo Acústico durante o evento de lançamento da Expo Femme 2026. Muitas pessoas, inclusive nossos colegas aqui, estiveram presentes também e levaram uma surpresa, né? Aliás, foi uma apresentação surpresa. Cantor Rick aqui em Xanxerê no lançamento da Expo Femme. 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
1: Boa tarde, Cris Junior. Você tá
0: bem?
1: Bom?
0: Eu tô bem, graças a Deus. Bom. Triste, né? Mas tudo bem. Vida tudo que segue.
1: Exatamente. Ah. Sabe que eu tava ouvindo você falar de comprar as coisas erradas e tal? Ah. E aí eu vi que a sua excelentíssima morena, a dona Lidy, ela comprou uma air fryer pancada, né?
0: Forno air fry.
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0: Dois em um, da
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1: Litros.
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1: Igual a minha.
0: Sério?
1: E aí sabe por que eu vim fazer um comentário aqui? Dá pra falar de preço?
0: Pode, claro, com certeza.
1: Sabe quanto que eu paguei da minha?
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0: Eu?
1: É.
0: Na verdade, eu fiz uns brick lá, né? R$749,90.
1: Aí você me diz, eu não fico virada, não sei assim,
0: e
1: brava.
0: E o seguinte, ainda parcelei em 12 vezes no cartão de crédito.
1: 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Aí se alguém vier me falar que não é vantagem ir lá na FG comprar, aí tá mentindo.
0: Por isso
1: mim.
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0: E o Wagner, tá comprando fora da loja, viu,
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0: Wagner?
1: Não, mas eu contei pra ele. Eu contei, foi antes, tá? Faz tempinho já que eu comprei.
0: Eu entendi a lógica da sua.
1: Mas eu fiquei tiririca da vida.
0: Da sua vida.
1: Eu fiquei pula da vida.
0: Não, na verdade, ela queria contar que ela pagou 1.200 conto, né?
1: Não, só pra dizer eu não que paguei 1.200, eu paguei R$2.000,
0: Cris. Só pra dizer que ela tem dinheiro.
1: Você tem noção que eu fiquei parcelado em 20 vezes pra conseguir pagar?
0: Aí veio eu aqui, de que parcelei em 12 vezes no cartão, né?
1: Não, parcelei em 20 vezes, pá. Fiquei com o carnê da loja grosso, igual o meu dedão destroncado.
0: Não funciona mais, tá?
1: Não, funciona.
0: Não, e é bom, né?
1: É bom.
0: Dá pra fazer tudo aqui lá.
1: Eu uso quase todo dia.
0: É uma facilidade.
1: Eu uso quase todo dia.
0: Inclusive, a air fry antiga que eu tinha lá, eu vou trazer aqui pra rádio.
1: Traga.
0: Pra nós usar e fazer
1: pão de queijo da cidade.
0: Pão de queijo, dá pra nós esquentar alguma comidinha
1: aí
0: também, né?
1: Faz.
0: Isso aí, beleza. Tina, aproveitando que você vem aqui, que você deve estar, eu acho que, sem fazer nada lá.
1: Ah.
0: Vamos fazer o seguinte.
1: Mas olha, debochado. Quer falar do Natal?
0: Vamos falar do Natal de Casa Nova.
1: Exatamente, lançamos ontem a campanha da Momento FM, Natal de Casa Nova.
0: Que promoção fantástica.
1: A gente
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1: não sabe,
0: né?
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1: Isso aí.
0: E o drone?
1: O drone também, né? Tá lá, né? Qual que é a palavra de hoje?
0: Meu Deus do céu,
1: hoje é presente, a palavra de hoje é presente.
0: Ah, é presente?
1: Presente.
0: Presente, de presente, eu tenho R$100 de presente hoje pra algum ouvinte do Toca Tudo.
1: Eu desconheço o rádio que mais dá prêmios, que é o Momento. Oh,
0: aproveitando, já que nós estamos aqui sem fazer nada, vamos falar mais um pouco. O seguinte, R$500 da Pé Quente, quando?
1: Quinta-feira.
0: Quinta-feira
1: alguém vai faturar um Pix de R$500 na horinha ali, ou Pix ou dinheiro em espécie.
0: Ele quer dar dinheiro.
1: Mas então, ó, vai sentir o cheirinho das cédulas.
0: Quinhentos, quanto?
1: Quinhentão no dinheiro.
0: Eu sinto esse cheiro.
1: É, vai fazer o quê, né?
0: Quinhentão, quinta-feira.
1: Eu até cheguei a consultar pra ver se eu tava com rinite, mas não, porque não tem mesmo, não tá sentindo cheiro mais nada. Quinta-feira, R$500.
0: Que cor que é as notas de R$500?
1: Eu não sei.
0: Vai tubarão, vai onça, o que vai?
1: Eu acho que
0: peixe.
1: Vai, não sei.
0: Peixe, eu faz tempo que eu nem sei como é que tá esse negócio de dinheiro mais.
1: Sei nem
0: faz
1: mais
0: tempo que eu não vejo que é isso.
1: Sei mais nem se é de papel, se é de plástico.
0: Então, o ouvinte da Momento sempre se dá bem na nossa programação. Então, capricha aí, participa das promoções, vai lá, segue o Instagram pra você não perder nada, ficar sabendo tudo em primeira mão.
1: Isso aí, tamo matando ele a pau.
0: Beleza? Sim. Nós falamos cinco assuntos aqui em questão de 3 minutos.
1: Meu Deus do céu, se não tivesse tempo, nós dominávamos o mundo.
0: Ah, se nós fizéssemos o programa nós dois juntos, que tá louco, não ia aguentar nós de tanto que
1: não
0: nós falamos.
1: Não ia
0: tocar,
1: né? Uma música.
0: Deus ali. É que às vezes a gente não tem o que fazer, é ficar aqui prosseando contigo, né? Agora, 4h17, boa tarde.
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0: 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Emoção o tempo todo, é o som da sua momento. 24 horas com você, a Adriana Gasperini, boa tarde, valeu, tudo de bom, obrigado pelo carinho. Quem mais está por aqui?
1: Boa tarde, meu amigo, tudo bem? Aqui é o Valdir Ribeiro, do Bairro Leandro.
0: Fala, Valdir.
1: Gostaria de participar do sorteio aí do Salvados FG, melhor lugar de compras.
0: 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Ô, Luiz Alves, como é que você tá, bicho velho? Trabalhando hoje? Trabalhando, porque ontem tava de boa, né? Ontem tava de boa, hoje tá aí, trabalhando, aproveitando esse sol lindo, maravilhoso, na capital do milho. Abraço aí a todos os pedreiros, carpinteiros, aproveitando esse clima maravilhoso, 16 graus de temperatura agora. Ô, Carmen, o que que é isso? Não pode, que você vai trazer esse bolo pra nós aqui, Carmen. O quê? Diz ela, Cris Júnior, olha pra fora. Tô olhando, vi nada. Ela tá chegando com um bolo aqui pros comunicadores, é isso mesmo, Carmen? Minha Nossa Senhora, você foi meu monjar de novo. Você foi meu monjar de novo. Mas capaz não vou comer esse bolo aí. Bolinho de morango e chocolate. Aí do valor,
2: boa
0: hein?
2: Boa tarde, meu amigo Cris.
0: Boa tarde.
2: Eu já fiz o dia hoje, como disse o ditado. Já estou em casa. Eu gostaria de participar do sorteio do FG Salvados e mandar a programação para todos os ouvintes que estão escutando, ligadinho, na melhor, né? Na momento.
0: Isso! É emoção o tempo todo. Você gosta de ouvir a momento? Por que que você gosta de ouvir a momento? Conta para mim, grava um áudio, me fala o que a momento significa na sua vida, no seu dia a dia. Já participe para você concorrer a esse Vale Compras presentão da FG Salvas. Eu vou ali com o meu pedacinho de bolo, já volto, tá? Fica aí.

0: novo sucesso do Sul. A galera lá em cima também, ó, mais forte, mais forte.
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0: Casinho!
1: Sofrendo por amor.
0: Obrigado, gente.
2: Glória.

0: tempos atuais. E o Azul tocou também o som do Rainha Musical Guardanapo. Karine Araújo participando do sorteio. Ótima tarde. Alô, dona Vilma Terezinha. Tá carimbando a participação aqui com a gente também. 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Você comprar um presentão lá na FG Salvados pra você ou pra você presentear alguém com esse super vale compra. Já dá pra comprar um relógio, um aquecedor, já dá pra dar de entrada aí em algum outro produto também da loja. O que que você tá precisando? O que que você quer comprar? Cenzão, nós bancamos pra você. Hoje o sorteio é daqui a pouquinho. Agora 28 minutos faltando para as 5 horas da tarde.
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2: Uma colisão frontal entre um Volkswagen Crossfox e um ônibus deixou uma pessoa morta na madrugada desta terça-feira em Bom Jesus, no oeste de Santa Catarina. O acidente aconteceu na linha Passo Ferraz. O condutor do Crossfox ficou preso às ferragens e morreu no local em decorrência do impacto. No ônibus estava apenas o motorista, que não sofreu ferimentos. O Corpo de Bombeiros Militar de Xanxerê, o SAMU, e a Polícia Rodoviária Estadual atenderam a ocorrência. Após o desencarceramento e a conclusão dos trabalhos de resgate, a ocorrência permaneceu sob acompanhamento das autoridades até a chegada da polícia científica, responsável pelos procedimentos periciais e pelo recolhimento do corpo. Com informações para a programação, repórter Jocely Luiz.
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0: O que você tá fazendo aí nessa tarde de terça-feira? Me conta, lindeza do meu coração. Tudo ok por aí? Tudo nos conformes? Espero que sim, espero que você esteja bem. Espero que você esteja aí na sintonia, trabalhando ou descansando. E a Momento FM no seu rádio bombando.
17: Potência
0: são vocês aí sempre acompanhando, ouvindo. Um abraço pra galera que tá no trânsito agora. É, você que tá aí no seu carrão. Você mesmo, rapaz. Você mesmo, moça. Obrigado pela carona, hein? Obrigado pela carona. E já sabe, não acelera demais que eu pulo fora também. Ah, vai de boy. Tá usando cinto de segurança? Tá. E ouvindo música boa aqui na Momento FM. Mandar um abraço pra Cleci Boiani. Tudo bem, Cleci? Ótima tarde. Tá aí ligadinha junto com a gente, participando do sorteio. 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Filmando tudo das alturas. É, né? Ô Wagner, valeu, queridão. 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Quem anuncia no Momento pode ter certeza que já tá vendendo de montão. E que tal você também sair na frente do seu concorrente e anunciar aqui junto com a gente? Bora, quero falar da sua empresa. Bastante, inclusive, por aqui. 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Onde são essas flores lindas? Em qual jardim está plantada essas flores? Não, não vou passar e pegar não, pode ficar tranquilo. Ô gordinho falante, quero participar do sorteio. É o seu Ângelo Gasperini, lá no Nossa Senhora de Fátima. Chegou a primavera e já mandou um montão de foto de flores lá do jardim da casa dele. Coisa linda, né? Parte ruim da primavera, quem sofre de rinite alérgica. Mas não é problema, não. Tem remedinho e tem solução pra isso. É, não tem problema, não. Ô, Gelson Schmitz, tô aqui pra nós ao lado.

0: comigo, gozo demais. Pérola Negra, a voz do meu amigo César, a voz do meu amigo Andrézão. Inclusive, sexta-feira, meus queridos, sexta-feira tem Pérola Negra no Rama. Agora, sexta-feira, já te organiza, hein? Já reúna a turma e bora ferver o que suco no Rama, né? Sexta-feira, Amor Perigoso, Cerveja e Socorro. Que mais? Separação, Conversa de Cigana e tantos outros sucessos dessa banda incrível chamada Pérola Negra.
1: Nessa coleção de bobos.
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0: Deixa eu agradecer aqui, antes de tudo, eu quero agradecer ela, Carmen, e também a Regina. Acabaram de sair aqui da rádio, estão ouvindo, inclusive, estão voltando para casa agora. Elas vieram aqui na rádio, tiraram um capricho, tiraram um tempinho, fizeram um bolo tão gostoso para nós aqui da rádio, para os comunicadores, para a galera da rádio. Ah, e depois vem a Dina e diz que é para mim comer um pedacinho. Eu digo, se é para comer um pedacinho, nem suja o prato, ó. Eu já comi uns 4 pedaços que penso num bolo gostoso. Parabéns aí, obrigado pelo carinho, tá bom, Regina? Obrigado você, Carmen. Ela prometeu e ela cumpriu. E olha que nos dias de hoje, tem gente que fala e não promete. Pois bem, não é o caso da Carmen. Ela prometeu que ia trazer um bolo e trouxe um bolo delicioso pra gente aqui. O lanchinho da tarde, os comunicadores e da galera da Momento, garantidos com muito carinho, tá? Obrigado, obrigado mesmo de coração aí pelo carinho que vocês têm com a gente aí, tá bom? Nosso ouvinte é sempre por aqui em primeiro lugar. Agora sim, agora pode falar aí.
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0: 8 minutos faltando para as 17 horas.
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0: É, isso aí, Dina. Vai lá, resolve esse problema aí, Dina. É, quer ser gerente, resolve essas coisas aí. Olha o saco cheio de eu falar. Ela já fechou a porta. Ai, ai, ai. Já me avisaram que a hora que eu levar as contas aqui não é pra mim chorar. Já me avisaram. Eu já tô avisadinho já. Já me falaram isso. Ô, Cris, tô ouvindo você. Quem é você, mulher? A Rosilei Raimondi. Valeu, Rosilei. Ótima tarde. É um dia triste, mas a gente tem que celebrar a vida, nós que estamos aqui, que temos a graça divina de poder estar vivos, respirando, cantando, se alegrando. A gente tem que continuar, a vida continua. Todos nós vamos passar por isso um dia, né? Mais cedo ou mais tarde, a morte vai chegar também. E você tá preparado? Você já tá preparado? Tudo certinho? Se a morte chegar para você hoje, né? Que a gente possa estar preparado, deixar aqui boas lembranças, deixar aqui boas amizades, que as pessoas possam lembrar da gente, que Deus me livre, né? Daqui um bom tempo, possa lembrar das coisas boas que a gente tenha deixado por onde a gente passa. Tá bom? Bora celebrar a vida. Fábio César Brunetto. Dinheirinho, dinheirinho, dinheirinho. A Dina já contou, agora quinta-feira vai ter o sorteio da Lotérica Pé Quente. Inclusive, manda um abraço pro amigo Rodrigo, toda a equipe da Pé Quente, sempre com o radinho lá no cantinho, lá do escritório, ouvindo nós, que eu sei, que eu sei. E quinta-feira teremos então o sorteio em parceria com a Lotérica Pé Quente. Todo mês, um cliente da Pé Quente, um ouvinte da Momento, aí se dá bem. Mas tem que ter o cupomzinho fiscal de alguma transação realizada na Lotérica Pé Quente nos últimos 30 dias. Pode ser uma aposta, pode ser um pagamento de conta. E aí, se o comunicador da Momento encontrar você pelas ruas da cidade e perguntar: você tem algum comprovante da Lotérica Pé Quente contigo? E você responder que sim, você vai ganhar na hora. Na hora, quinhentão, quinhentão, meu filho. É dinheiro pra caramba. Nos dias de hoje, ganhar quinhentão. Não, e tu acredita que a última vez, eu fiquei indignado, mas enfim, cada um com seus problemas e com as suas contas pra pagar. Eu saí na rua, perguntei pra um, ele simplesmente, ele me disse: eu não quero ganhar R$500. Perguntei pra outro, me respondeu a mesma coisa. Eu pensei comigo, meu Deus do céu, a sorte bate às vezes na porta de pessoas que... Não, eu entendo que nos dias de hoje também o pessoal acha que é golpe, né? Um baixinho, gordinho, barbudo, saindo pela rua aí, distribuindo dinheiro. Não vai dar certo, né? Tipo assim, o que é que você gordo quer na minha frente, né, meu? Oferecendo dinheiro, é algum golpe no mínimo, né? Mas enfim, assim mesmo vai ter, então fica esperto, fica esperto. Ô, Piazadinha na Metalúrgica Maia, trabalhando sempre a turma aí, coisa linda de se ver. Abraço aí, turminha, bom trabalho. 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Paulo Sérgio, Bom Jesus, ótima tarde pro amigo. Leandro Lopes também tá curtindo. Quem mais? Quem mais participando? Vale Compras. Alô?
1: Boa tarde, Cris. Lisandra Vieira do Tonial, me coloca aí no sorteio da FG Salvados. A música é a tua escolha,
0: filho. Ah, deixa pra mim, então, que eu vou caprichar. Vou caprichar. Quando o ouvinte fala assim, eu me sinto na responsabilidade de não decepcionar o ouvinte. Rosa Alves do Faxinal de Irani também, tá ligadinho junto com a gente, aquele abraço. É, quem mais tá comendo bolo, mas não vai sair. E que estranho. Brigadeiro! Aquele brigadeiro de prato, isso é bom demais. Adriano Gasperini, lá em Chapecó. Quem mais aqui? Alô?
2: Boa tarde, Cris. Tô aqui é do São Marino pra nós aí, do quiosque Angelim. Pode ser aquela página virada. Estamos todos na escuta do teu programa. E quero participar do sorteio da FG Salvadas. O fora contemplado, vou lá comprar uma furadeira, cara.
0: Furadeira?
2: E agradeço por atendido, Analice Moreira de Sauromeiro, uma ótima semana pra ti e tua família e todos que estão nesse
0: programa. Amém, pra você também, Analice Moreira. 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Pra combinar com a estação que tá começando hoje, é primavera, mas não é só primavera, não, é o amor de primavera. Canta aí, embaixador Gustavo Lima.

0: som da Momento FM, a rádio do povão, filho. Que não é modinha não, filho. Isso é modão de qualidade. Gustavo Lima, especial lá pro Tiagão, galera da Stop Pneus. Abraço, meu querido amigo Everton, a galerinha da Conecta Autoelétrica. Ligadinhos no Momento sempre. 17 horas e 7 minutos. Vem aí a previsão do tempo.
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0: Vamos lá então, meu amigo Peter Scheuer. Rapaz, tem um ventinho frio. O sol tá legal, mas o vento tá frio. Conta pra gente aí como se comporta o tempo, Peter, para as próximas horas e, claro, ao decorrer da semana em Xanxerê e região.
7: O domínio de um sistema de alta pressão proporciona tempo seco, com presença de sol e poucas variações de nuvens ao longo dessa quarta-feira. Um outro momento de maior nebulosidade, mas a condição de chuva é muito pequena. A maior parte dessa quarta-feira é aproveitável e propícia para quem vai plantar, semear, colher ou pulverizar. A temperatura ela se mantém com uma certa amplitude térmica, friozinho de manhã, 6 a 8 graus. Durante o período da tarde, a temperatura ela tende a evoluir. A máxima prevista deve chegar próxima aí dos 22, 23 graus. E vai seguindo com tempo bom ao longo da quinta, sexta e fim de semana com muito calor. Temperatura próxima dos 28 graus na tarde da quinta-feira, 30 graus durante a sexta e fim de semana. Vai ser um fim de semana de muito calor, tempo bom, tempo firme, para quem vai plantar, semear, colher, pulverizar ou vai fazer algum evento ao ar livre, extremamente aproveitável. Peter Scheuer, meteorologista com a previsão do tempo.
0: Valeu, Peter, aquele abraço, obrigado pelas informações. 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

0: 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E claro, quero convidar você para seguir o Gordinho aqui lá no Instagram. Vai lá, @locutor_CrisJúnior. Será um privilégio ter você acompanhando meu trabalho também nas redes sociais. Ô, Carmen, já chegou em casa? Pois bem, você já chegou em casa, eu já comi tudo o bolo aqui, tá? já comi. Eu tô embugado agora. Tem que tomar um cafezinho agora pra descer. Fui lá na cozinha, agora bati um bolinho lá no capricho, né? Obrigado mais uma vez aí, tá bom, Carmen? Você é Regina. Show. 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
0: Beleza, valeu, Fernando. Valeu, Juliane. Valeu, Kelly, o Brian, o Wagner, toda a galera FG Salvados. Já falei, vou repetir. Eles que estão patrocinando um super drone para nós sortearmos agora dia 30 de setembro. E a palavra-chave de hoje, daqui a pouquinho eu vou falar. Qual que é a palavra-chave? Você que não anotou a palavra de hoje, daqui a pouquinho eu vou contar para você qual é a palavra-chave. Fica aí ligadinho com a gente. Ivan Barbosa, ligadinho na melhor sempre. A equipe da Diltec, isso! Alô, Sheila, alô, equipe da Diltec, bom trabalho para vocês. Um abraço para a equipe da Vantec também, que eu sei que estão com o radinho em alguns locais aí ouvindo a gente, né? Deus abençoe, bom trabalho para toda a equipe.
2: Oi, boa tarde, quero participar do sorteio dos cereais da FG Salvados. Meu nome é Roseli Perondi.
0: Qual é a loja? Ô, Roseli, valeu, qual a loja que tem de tudo que não tem, dá para chegar? É FG Salvados.
3: Tchau! Meu amigo Cris Júnior.
0: Meu amigo Charles.
3: Boa tarde, gordinho.
0: Boa tarde.
3: Tô meio sumido aí, piação, hã? Podia mandar um abraço aí pra nós também, que é Capestilha, meu amigo. Bem caprichado. Manda um abraço caprichado aí pra nós, um musicão, um abraço que só o pessoal da Momento sabe mandar pra nós. Casão do céu. Temos tudo pesteado aqui na oficina. Tudo pesteado.
0: Que é isso, pai. Gripe?
3: Ah, manda um abraço ali pros piados da Casa da Salda, que toda vez que eu vou ali, eles lembram de vocês. Manda um abração pro Sandrão ali, pro Sérgio, pros piados da Casa da Salda. Aquele abraço pra nós aqui da Mecânica Cato Chile e pra todos os ouvintes da Rádio Momento aí.
0: Grande valeu, abraço. Amigo. Ô, Charles, melhoras então aí, rapaz. Se cuida, rapaz. Gripe, esse tempo, né? Essas mudanças de temperatura bruscamente. Um abraço para toda a equipe da Casa da Solda. Bom trabalho, boas vendas aí, moçada.

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7: 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Vamos passar por aí, quiser dar uma buzina, buzina. Buzina, trabalho. Fique à vontade, aos poucos nós vamos acostumando a vizinhança aqui com o nosso fervo, né? Bruna Nicole dos Santos participando do sorteio da FG Salvados. A Karen Mariane também tá ligadinho, ouvindo e curtindo. Victor Hugo, valeu, nome de artista, né? Victor Hugo. Abraço aí, garoto. Valeu, valeu, valeu. Quem mais? Quem mais? Victor Gonçalves também tá ligadinho, curtindo a gente. Oi, Ireni, tudo bem? Joinha pra você também, Ireni. A Ireni, ela só vem, só manda joinha, só joinha. Tá valendo, tá valendo. Ah, moleque, moleque. Ô, Valdevino, fala aí.
9: Boa tarde, Cris Júnior, Valdevino da Silva, do Bairro dos Esportes. Coloca nós no sorteio desses 100 reais aí da FG Salvados. Onde tem de tudo que não tem, tá pra chegar. E roda uma música aí, Cris, dos quatro Gaudério. Estamos ligados no Momento FM desde manhã, participando dos sorteios. Olha que hora, na hora que nós começamos a ganhar
7: prêmio,
9: novamente.
7: Prêmio, né?
9: Faz parte da vida.
7: Caramba!
9: Agradeço por atendido, Cris. Uma ótima semana para ti. Um abraço, fica com Deus.
7: Valeu, Valdevino. Grande abraço para mim também. Tamo junto. Ele tava acostumado a ganhar. Agora faz dias que ele não ganha mais nada, não mais nada aí, né? Pô, tem alguém que nunca ganhou nenhum prêmio ainda? Levanta a mão aí, manda um joinha pra mim. Quero saber se tem alguém que... Não, a tua é de azar também, se não ganhou nada até agora, né? O prêmio todo dia, de manhã, à tarde, à noite. E você não ganhou nenhum prêmiozinho ainda, nenhum chocolate. A tua é de azar mesmo. Alô?
10: Toca pra nós escutar Curva Perigosa.
7: Curva Perigosa, vamos lá pro primeiro áudio.
10: Boa tarde, Cris Júnior.
7: Boa
10: aqui
7: tarde.
10: É a Luciene Maria da Conceição. Gostaria de participar do sorteio da FG Salvados. E tô de olho numa chaleira elétrica que eu vi lá, muito bonita.
7: E no precinho,
10: tá bom?
7: Né?
10: Se eu ganhar o sorteio, vou lá buscar minha chaleira. Um abraço, tudo de bom pra vocês.
7: Valeu, valeu, Luciene, agora sim.
10: Da Banda Legal.
7: Banda Legal.
10: Aproveitar o momento e convidar a galera sexta-feira lá no Rama, Banda Legal, pra todo mundo curtir.
7: Vamos tocar o terror na sexta-feira. Diga pros segurança irem reforçados, porque eu vou estar no evento. E vou estar no evento, hein? Ah, brincadeira, não precisa avisar ninguém lá, não. É brincadeira, hein, Luciano? Você dá os seguranças, vão ficar bravos comigo quando chegar lá, né? Vou querer meter selo, cacete. Alô?
11: Oi, boa tarde, Cris Júnior. Tudo bem? Andressa Gonçalves, do Bairro São Pedro. E quero estar concorrendo aos 100 reais da FG Salvados.
7: Valeu, valeu. Tá participando já também, dona Lúcia.
12: Boa tarde, Cris. Tudo bem?
7: Tudo ótimo.
12: Eu sou a Lúcia Piovesano, moro no Bairro São Jorge. Gostaria muito de participar do prêmio da FG Salvados. Agradeço por atendida. Um abraço. Uma boa semana para você.
7: Pra você também, dona Lúcia, aquele abraço, obrigado pela participação. Isso mesmo, vale compras de R$100 da loja querida de Xanxerê e da nossa região, FG Salvados. Capricha, na bobuca da neguinha, os quatro Galdério, tá aí no seu carro vendo, tá no seu trabalho. 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
3: Os empregados da Caixa Econômica Federal decidiram manter a greve nacional iniciada em 10 de setembro. A proposta foi apresentada pela empresa e foi rejeitada em assembleia virtual realizada na tarde de ontem. Segundo a Comissão Executiva dos Empregados, mais de 90% das bases sindicais votaram contra a proposta. Com a rejeição da proposta, a greve nacional continua, enquanto as negociações entre os representantes dos empregados e a Caixa não resultarem em uma nova definição para um acordo coletivo. Com informações para a programação, repórter Jocely Luiz.
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8: 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Alô, quem tá comigo e curtindo, fala aí.
9: Boa tarde, Cris, tudo bem? Opa. Meu nome é Tereza Alcira Piovesan, queria participar do sorteio dos R$200 da FG Salvados.
8: 200?
9: Um abraço pra vocês, tudo é bom, obrigado por atender.
8: Ô, dona Tereza, hoje é só 100, hoje é 100zinha, né? Vamos devagar um pouco. Senão é que o João Wagner lá briga com nós, né? Drone, vale compra, vale disso e mais desconto lá pro povão que vai comprar na loja. 100zão, dona Tereza, 100zão. A Tereza já quer 200zão já, né? Ah, se contenta com 100zão hoje, dona Tereza. Né, Bruna Nicole dos Santos, valeu. Meu amigo Maia, fala aí.
10: Fala, Cris Júnior, grande Cris. Como é que tá, meu nobre?
8: Tudo bem, tudo bem.
10: Amigo Cris, tudo certo?
8: Tudo ótimo.
10: Que é o Maia de Bugação, estamos aí ligadaço no momento, daquele jeito, né? Toca pra nós aí, Bruno e Marrone, se tiver coragem, joga fora, pode ser, irmão? Tamo aí daquele jeitão, valeu, bom trabalho, é nóis.
8: Valeu, valeu, valeu, grande abraço, Maia. Quem mais? A Nilcinda Souza, no bairro Matinho, ouvindo ao momento. Alô!
11: Boa tarde, meu amigo Cris. Aqui é o Ezequiel Pinheiro.
8: Fala, querido.
11: Tamo na sintonia aí, meu amigo.
8: Belezura?
11: Momento é firme, emoção o tempo todo.
8: Chama!
11: Me coloca aí no sorteio aí do FG Salvados, meu amigo.
8: Isso.
11: E se for possível, toca a música pra nós. Terceira dimensão em qualquer uma. Valeu, meu amigo. Aquele abraço. Tamo junto.
8: Aquele abraço, Ezequiel Pinheiro. Agora me lembrei que eu tô devendo aqui página virada lá pra galera do quiosque Tio Angelina, né? Analise Boreta por lá. Vou pagar na sequência, tô devendo banda legal também.
12: Oi, Cris, tudo bem?
8: Tudo
12: boa
8: ótimo.
12: Tarde.
8: Tarde.
12: Aqui é a Tatiane Gonçalves da Silva, sempre na programação da Momento FM.
8: Bem que faz.
12: Também quero participar aí do sorteio da FG Salvados. O que não tem, tá pra chegar, né, Cris?
8: Isso aí.
12: Um abraço, bom trabalho.
8: Tudo de bom. Mandar um abraço pra ele. Passou buzina. Rapaz, eu ouvi a buzina. Eu não estou tão ruim de audição assim, não. É, eu achei que ia ter que procurar lá do Nama Cleiser Tosati pra dar pra dar uma assistência aqui nos meus ouvidos. Mas enfim, eu ouvi meu amigo Éder passou buzinando em frente à rádio. Ô, eu tô bom do ouvido, a buzina do homem é boa mesmo, né? É boa. Você não vale nada. Banda legal com Aninha Soares do

0: seu Marino, página virada. Clássico das bandinhas. Essa aqui é demais, essa é do tempo que eu era jovem, hein, jovem. Página virada. Ô, Vera, tudo bem? Como é que você tá, Vera? Bom fim de tarde pra você na audiência, curtindo o momento e o nosso Toca Tudo 97, Caixa d'Água ligadinho, Rivelino também dando as caras por aqui, participantes que agora voltou a assombrar Xanxerê.
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0: Bora que bora, hein? Daqui a pouquinho sorteio de R$100 e vale compras da EFG Salvados. Brasil. A loja de Chancherê que tem de tudo e que não tem está pra chegar. Júnior, fazendo o que eu amo na rádio que eu amo pra você ouvinte, que é a razão principal do nosso trabalho. Alô?
7: Aqui é Emanuel, do Pai São Jorge. Eu coloquei o sorteio do vale compras do FG Salvados, o que não tem tá pra chegar. E toca aí pra nós. Uma do Corpo e Alma aí pra nós.
0: Corpo e Alma? Posso escolher uma?
7: Pode ser qualquer uma.
0: Então deixa pra
7: Obrigado,
0: mim. Vou escolher uma bem no capricho aqui do Corpo e Alma. Alô?
8: A minha filha é a Adriana, que mandou agora há pouco o recadinho pra vocês aí.
0: É, Marizete, que legal. Tá?
8: Ela mora em Chapecó. Um abraço pra ela. Esse final de semana, ela não vem pra cá. Só mês que vem.
0: É. Então tá bom, beleza, Marizete Gasperin. Ó, quando você manda 2 ou 3 áudios, eu sempre coloco o último áudio que mandou, tá? Tá bom, nesse caso aqui pegamos o assunto pela metade, mas tá valendo. Beleza, valeu, Marizete Gasperini. Alô.
9: Boa tarde, Cris Júnior, tudo certo?
0: Tudo ótimo.
9: Aqui é o Marcelo Chancherê.
0: E aí?
9: Queria participar do sorteio do FG Salvados aí. E taca pra nós a música aí do Christian Ralph, Cara Cheia. 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
0: Beleza, Marcelo Henrique, um abraço pra mim também, quase na hora da oração já da Ave Maria, aquele minuto de fé, de devoção, de agradecimento a Deus e Nossa Senhora por mais um dia, né? A Neuci Piscino Bonato também na audiência, momento, a Stephanie Narciso, tá lá no São Jorge, Nirley Batista no Vila União, também participando do sorteio, ela está lá em Chavantina, Linha das Palmeiras. Valeu, Jô. Jô Giroto sempre acompanhando, curtindo e ouvindo a Momento FM em alto e bom som, né, Jô? Melhorou da mão? Como é que tá a mãozinha aí? Tudo certinho? Espero que sim. Data especial. Corpo e Alma com Marcos Bellucci. Eu adoro essa música.

0: Uma das últimas canções aí, né, gravadas na voz do Wagner Schneider, essa participação do Marcos Bellucci, data especial. Hoje é dia do contador, parabéns a todos os profissionais da área da contabilidade. Data essa foi criada para lembrar o dia em que o decreto-lei número 7.988 foi assinado em 1945. O decreto oficializou o primeiro curso superior de ciências contábeis no país. Parabéns, parabéns a todos os contadores. Agora 18 horas e 1 minuto, vem aí a oração da Ave Maria com patrocínio do Sicoob Credimoc e também da mecânica Diesel Premium.
1: Ide fazer discípulo todos os povos, batizando-os, ensinando-lhes a observar tudo o que vos mandei, diz o Senhor. Em nome do Pai, do Filho e do Espírito Santo. Amém. Querido povo de Deus, hoje a igreja celebra a festa do apóstolo evangelista Mateus. Ele era um cobrador de imposto que, a convite de Jesus, deixou sua profissão e passou a fazer parte do grupo dos 12 apóstolos. A seu exemplo, abracemos o espírito de despojamento e de fiel seguimento de Jesus Cristo. Oremos. Ó Deus, na vossa inefável misericórdia, escolhestes o publicano Mateus para ser apóstolo. Apoiados em seu exemplo e intercessão, mereçamos seguir-vos e permanecer firmemente unidos a vós. Por Cristo nosso Senhor. Amém. O Senhor esteja convosco, Ele está no meio de nós. Evangelho de Jesus Cristo segundo Mateus. Glória a vós, Senhor. Jesus viu um homem na coletoria de impostos chamado Mateus e disse-lhe: segue-me. Ele o seguiu. Estando ele em casa, reclinado à mesa, muitos coletores de impostos e pecadores vieram e reclinaram-se à mesa com Jesus e seus discípulos. Tendo visto aquilo, os fariseus diziam a seus discípulos: por que vosso mestre come com os coletores de impostos e pecadores? Ele disse: os que estão fortes não têm necessidade de médico, mas sim os que estão acometidos por algum mal. E de antes aprenderam o que significa misericórdia quero e não sacrifício. De fato, não vim chamar justos, mas pecadores. Palavra da salvação. Glória a vós, Senhor. Deus é misericordioso e quer a misericórdia antes de qualquer sacrifício. O chamado de Mateus revela essa dimensão de Deus que exprime ternura e compaixão pelo pecador arrependido. Assim como os fariseus, muitas vezes também nós temos dificuldades em aceitar a mudança de vida de alguma pessoa que praticou coisas más ou que nos ofendeu pessoalmente. Jesus se dirige também a nós, abrindo nossos olhos e pedindo que tenhamos misericórdia com nossos irmãos. E ao final deste momento de oração, contando com a intercessão de Nossa Senhora, rezemos: Ave Maria, cheia de graça, o Senhor é convosco, bendita sois vós entre as mulheres, e bendito é o fruto do vosso ventre, Jesus. Santa Maria, Mãe de Deus, rogai por nós, pecadores, agora e na hora de nossa morte. Amém. Que Deus vos abençoe, em nome do Pai, do Filho e do Espírito Santo. Amém.

0: Define a oração da Ave Maria.
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5: Vamos que vamos, hein, lindeza? 18 horas 9 minutos. Bom fim de tarde pra você na audiência 97.9. Seja bem-vindo à minha, à sua, à nossa. É o Momento FM, que bom ter você por aqui junto com a gente. Finalzinho de tarde, 22 de setembro de 2026. Temperatura agora marcando na capital do milho aqui, ó. Vou atualizar aqui, inclusive, 13 graus, que é isso? Tá frio? Tá gelado? Vai querer uma sopa hoje de jantar? Uma sopa? Ai, ai, pois bem, esse tempo, esse clima, né? Amanhã eu tô lendo aqui a previsão para amanhã, a mínima é de 8 graus, a máxima de 20. Quinta-feira, a mínima de 13, máxima de 25. Sexta, mínima de 16, máxima de 28. E estamos iniciando a primavera, primavera. A estação das flores. Por aqui eu tenho um vale-compras de R$100 para você. Tá a fim de faturar? 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Daqui a pouquinho é o sorteio, tá? Ai, ai, as notícias aí, né, referente a passagem do cantor Rick. Cara, eu tava navegando aqui pelo Instagram durante o intervalo da oração, achei uma mensagem linda aqui que eu quero compartilhar com você, bem bacana mesmo. A vida, ela nos faz adiar o abraço, né, a ligação, aquele pedido de desculpas, aquele eu te amo. Se não me foge da memória, hoje pela manhã a mensagem da Dina foi referente ao perdão. Que às vezes a gente deixa para a última hora, para a última ocasião, e essa última oportunidade acaba não chegando. A vida pode mudar de direção sem aviso. E quando isso acontece, aquilo que parecia pequeno acaba ganhando um valor enorme, né? Uma conversa, um carinho, uma presença, uma palavra que tivemos a oportunidade muitas vezes de dizer, de expressar, e a gente acaba deixando passar essa oportunidade. Que essa partida do cantor Rick seja também para lembrar, para nós que ficamos aqui, de amar enquanto houver tempo, de perdoar enquanto a pessoa puder ouvir e esteja sempre presente enquanto o abraço ainda pode acontecer. Porque no fim, meus amigos, não são apenas os planos que deixamos para amanhã que permanecem. São os sentimentos que tivemos coragem de demonstrar enquanto ainda era hoje, o agora, a oportunidade. Então, possamos lembrar aí desse ícone da música sertaneja que partiu com grande maestria, suas composições, suas canções que ficam eternizadas, né? Ficam eternizadas. Você, chegou em casa já? Tá de boa aí, queridão? Tá em casa sossegado? Mas que coisa mais linda! E você, minha amiga dona de casa, tá aí já? Já estava esperando o maridão chegar, pois bem, ele chegou. Você, meu amigo agricultor, você, minha amiga que tá indo para o seu trabalho também agora, é, aquele abraço do Cris Júnior pra você, bom trabalho, meu amigo, minha amiga, a você na audiência da Momento. Seguimos juntinhos até as 19 horas e daqui a pouco o sorteio do Vale Compras de R$100 da FG Salvados.
13: Boa tarde, Cris. É a Nair do Sufiati. Queria participar do sorteio da FG Salvados.
5: FG Salvados, Ana.
13: E oferecer a próxima música para todos que estão ouvindo e para você também.
5: Valeu, tchau. Valeu, valeu, dona Nair. 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
14: Oi, boa tarde, Cris, tudo bem? Quero tudo participar bom? Do sorteio.
5: Olá.
14: É a Selo Siqueira, Momento FM, emoção o tempo todo.
5: Valeu,
14: obrigado.
5: Selo, grande abraço, bom fim de tarde, Deus abençoe você aí. É, Diego de Lara, tá no Nossa Senhora de Lourdes, ouvindo ao Momento, participando aí do sorteio também. Mais um áudio do ouvinte.
15: Boa tarde, Cris.
5: Boa tarde, tudo ótimo.
15: Aqui é a Ione Jussara de Almeida.
5: Tudo bem por aí?
15: Desculpa a minha voz, tô meio rouca, mas...
5: Ah, com esse tempo, quê, né? Esse tempo aí, né, Ione?
15: Quero participar aí do sorteio aí, né, seja salvados e bom final do dia hoje pra ti e pra todo mundo.
5: Beleza, Ione, um abraço, um ótimo início de noite pra você e pra toda a família. 6h15, prepara o teu mate, você que já tá de boa, vamos tomar umas cuias juntinhos, dá tempo ainda, capricha daí que um capricho daqui, roda boa que não falta, tia. É o Momento FM, toca tudo.

0: baita marca em Os Monarcas, tirando meu chapéu pra Deus. Deixou mais uma sequência. 6h22. Bom início de noite pra você, um bom início de primavera, bom restinho de semana. Ligadão na mais ouvida. Momento, 18h22.
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0: Vamos que vamos, hein? Segue por aqui mais do Toca Tudo Momento. 6h27, temperatura 12 graus na capital do Mir. Tá frio? Tá friozinho aí? Tá? Hã? Que tal nós bolhar um fogo na churrasqueira? É só uma carne pra se esquentar. É só pra se esquentar. Tipo assim, ô, minha esposa querida, chega pra sua esposa. Ó, ó, o Cristiano falou lá de colocar fogo na churrasqueira pra se esquentar. Achei uma boa ideia. Já pede pra ela fazer uma maionese e já bolei um churrasquinho, hein? Só pra celebrar e comemorar a vida, afinal já é terça-feira. Ninguém convidou pra um churrasco ainda? Ah, tamo atrasado pro brick, né? Que tal tu ganhar 32 milhões na Mega Sena? O sorteio é hoje. Concurso 3061 da Mega Sena pode pagar um prêmio de 32 milhões para os apostadores que acertarem as 6 dezenas. O concurso ocorre hoje, 21 horas, dia 22, terça-feira, em São Paulo. No concurso do último domingo, dia 20, nenhuma aposta acertou a faixa principal e o valor, então, acumulou. E é hoje que você pode ganhar, então, 32 milhões de reais na Mega Sena. Se tu ganhar, amanhã você vem me conta, tá? Se ganhar amanhã, você vem me conta aqui. Aí nós renovamos os votos de amizade. Alô!
1: Oi, boa tarde, Cris. Tudo bem?
0: Tudo
1: é a Vanusa
0: ótimo.
1: Gonçalves. Quero participar do sorteio do Vale Compra de R$100 da FG Salvados.
0: Isso! Valeu, valeu, valeu. Vanusa tá participando já também. O Celso foi pescar de novo. O Celso é pescador, né? Todo dia ele tá indo pescar.
2: Boa tarde, Cris. Aqui é o Celso do interiorzão de Chincheri, Atero Alto. Aí, ó, comendo uns cascudinhos assados aí, ó.
0: Só, rapaz.
2: Cima no meu jipão aí, daqui a pouco eu vou descer lá no rio, pegar uns peixinhos lá. Aí, jantado, depois eu desço.
0: Ô, Celso, uma hora dessa, vamos combinar uma pescaria aí, meu do céu. Vamos lá, vamos combinar uma pescaria, né? Azar, bicho velho, cascudinho fresco.
3: Boa tarde, Cris. Coloca nós no sorteio da FG Salvada aí. Passamos agora na rádio aí.
0: É?
3: Frente à rádio aí.
0: E não chegou?
3: Curtindo o programa da tarde aí, da melhor do
0: Oeste. Ai, bem que faz, amigo Ataíde Barbosa. Quem mais tá por aqui? A Tanismara também ligadinho ouvindo. Viviane Maria Dalabeta. Valeu, Viviane. Tá participando com a gente por aqui. Quem mais? Deixa eu me ver. Cris, nossa segurança, somos gente boa, Cris Júnior. Eu sei que vocês são o Janete. É, eu sei que vocês são gente boa. Não, mas se desobedecer, tem que descer no cacete mesmo, né? Quem vai nos bailes em volta só pro Xaropiá incomodar, enxacare, quer ser o Brabão ou a Brabona? Ah, leva laço, né? Alô, segurança, vai dar briga. Valeu, Janete. Um abraço pra você e pra todos os seguranças aí. Tem que descer no laço mesmo. Desobedeceu, né? Não, porque tem uns bêbados que querem cantar de valente. Eu tenho uns amiguinhos meus aí que já levaram um tundão de laço nos bailes já. Tem. E eu não. Eu só quis entrar sem entrada, daí me tiraram pra fora. É verdade, verdade.
4: Boa tarde, Cris. Tudo certo?
0: Tudo ótimo.
4: Esperamos do bairro São Pedro.
0: Tá bom.
4: E coloca aí no sorteio dos R$100 do FG Salvados.
0: Valeu,
4: grande abraço, meu irmão.
0: Grande abraço. Pita Parisotto tá no centro curtindo e ouvindo o momento. Ô, Vanusa Oliveira também chegou por aqui. Tudo de bom. Valeu, Vanusa. Delmir Base ligadinho ouvindo o momento. Oi, quem aqui? A dona Valdere Girardi tá lá no bairro Veneza. Lá no bairro Veneza aqui, né? Agora eu me esqueci que nós se mudamos de endereço. Aqui no bairro Veneza, do lado nosso aqui. Aos poucos eu vou conhecendo os bairros da cidade. E já peguei o carro e a Morena, fui andar lá no João Winkler. Fui lá pro João Winkler. Dar uma passeada lá e conhecer um pouco das estradas. Fui dar uma fiscalizada, na verdade, fui ver como é que tava. Tá tudo certinho, né? Bairro bonito, rapaz. Tem uma vista linda lá de cima, lá do João Winkler. Fui até lá no aeroporto pra dar uma olhada se tinha algum avião lá. Não achei nenhum avião lá, não. Alô!
5: Boa tarde, Cris Júnior. Tudo bem?
0: Tudo ótimo.
5: Aqui é a Franciele Canani. Quero participar do sorteio da FG Salvados. E vale. Se puder, toca uma sala J. Momento FM, emoção, o tempo todo.
0: Valeu. Alô, Jusilaine Veloso dos Santos participando também. Rose, toca Cris, música Dona do Meu Destino. Acho que eu toquei ontem essa aí, Rose. Ah, o Carlos Eduardo tá ligadinho também. Meu amigo Robson, Bob Robson, toalha de banho. Meu Deus, Ed. Sei que passou buzinando na frente da rádio, né, Ed? Abraço, meu amigo. Tudo de bom. Alô.
6: Boa tarde, meu amigo Cris, tudo certo? Aqui é o Sidney Rosa, põe lá no sorteio aí, abençoado. Desses 100 reais aí, vamos ganhar hoje, tá bom? Aquele abraço.
0: Isso aí, beleza. Ó, a Vanus já mandou pra mim, Cris Júnior. Você vai querer ir lá olhar avião do aeroporto com o avião que você levou do lado, Cris Júnior? Verdade, né, Vanus? Levei um aviãozão morena.

0: E aí, o som do Rick Renner, aliás, e o Nexo Limões. Valeu, hein? É que eu tô olhando as notícias aqui, rapaz, sem acreditar ainda, né? Que fatalidade com o canto Rick. E o Nexo Limões, saudade aperta. Chimarrão na mão, curtindo a programação, momento. Tá de boa já, comendo ao vivo aqui, tomando um cafezão, já pensando no jantar. Tá trabalhando? Bom trabalho pra você também aí, Deus abençoe, sempre.
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0: Bora que bora, 18 minutos faltam para as 19 horas. Bem-vindo, bem-vinda, momento. Xanxerê, Santa e Bela Catarina, Brasil. É o momento, é um canhão de audiência. Atenção, atenção, tem novidade quentinha pra você, meu querido amigo Gilson. Um abraço pra Guga, pra toda a família Seda Boas Calçados e Confecções. Ó, se liga aí, se liga no recado.
14: Fala, Cris Júnior, boa tarde, tudo certo? 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
0: Que bacana!
14: Estamos aí já na correria, nos preparativos para abrir nossa primeira filial. Isso é fruto do trabalho da gente, trabalho nosso da empresa, trabalho do marketing, trabalho de você da imprensa, dos colaboradores, dos vendedores, enfim, de todo mundo. Beleza, Cris? Um abraço!
0: Ô Gilson, parabéns, parabéns, queridão, pra você, pra Guga, casal batalhador, né? Casal quando trabalha junto, pega junto, tem uma equipe top, investe onde dá resultado, o resultado vem, né, Gilson? Então, parabéns a vocês aí, obrigado por trazer essa informação quentinha pros ouvintes do Toca Tudo. Então, muito em breve, você de Abelardo Luz vai poder contar agora com a Cia da Boas Calçadas e Convenções em Abelardo. Legal. Valeu, Jus. Fui te visitar hoje de manhã, você não tava, né? Você tava lá já ajustando esses detalhes aí. Faz um abraço pra mim. Fala aí, Claudião.
15: Boa tarde, Cris. É o Claudio Oliveira aí. Quero participar do sorteio aí da FG Salvados aí. Um abraço a todos aí, pediram uma música.
0: Grande abraço, amigão.
16: Tá boa, né, Cris? Na minha bolada é cá. Esse problema da tal do Itar, falando daqui a pouco mais do Xanxerê. Boleia pra nós aí. Brilhação, a lua e a noite. Oferece para os demais ouvintes. Coloca nós o sorteio dos 100 pila. Tá bom, querido, abraço.
0: Cenzão e Vale Compras da FG Salvado. Está na hora do sorteio, inclusive agora já.
17: Buenas tardes, Cris. Ademir de Lima, Bordecá, ainda na Pelé. Temos ainda aí finalizar um servicinho que foi começado há 2 dias atrás e ainda não conseguimos finalizar. Peças ficaram prontas, vamos lá finalizar agora. Positivo, ó.
0: Pose.
17: E nos momentos que nós estamos dentro do alto aí, curtindo um somzinho do momento FM,
0: bem,
17: como sempre,
0: faz.
17: Né? Positivo.
0: Coisa linda.
17: E joga lá no sorteio do Cenzão aí, Gambiel, Tubarão. Valeu, um abraço, meu querido. Tchau, obrigado.
0: Valeu, Demir. Grande abraço. Capricha, hein? Capricha no serviço pra terminar de uma vez aí, tchê. Alô.
11: Isso. Luiz Pirovando, aquele xixi, coloca no sorteio da FG Salvados e toca o Corpo Esgualepado aí pro meu amigo Francisco. Tamo aí, eu e o meu filho, o Gael, aí, escutando o momento.
0: Ô, Luiz Pirovando, grande abraço, amigão, pra você. Valeu, valeu. Hoje não vai dar tempo de atender mais pedidos musicais, tá? Tô devendo um montão de músicas ainda. E vou fazer o possível pra atender todas as participações. Eu acho que hoje vocês vão me vencer aí nas participações. Não sei se o Gordinho vai conseguir atender todo mundo. Vamos pro sorteio agora? Sorteador na tela. Agradecendo a equipe da FG Salvados. Mais uma terça-feira patrocinando aquele...

0: Fala aí, Claudião de Oliveira, tá de aniversário hoje, ô Claudião? Azar, bicho velho. Comemorando mais um ano de vida. Parabéns para o Cláudio aí, produção. Vamos lá. Parabéns.
1: Parabéns. Parabéns pra você.
0: Valeu, Cláudio de Oliveira. Deus abençoe, saúde, paz e muitas felicidades. Já tenho aqui o nome da ganhadora de hoje. Vale compras de R$100 da FG. Já anuncio pra você, fica aí. 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Boa noite, agora 11 minutos faltando para as 19 horas.
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6: E dá força com a gente sempre até às 19 horas. 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Vamos lá, sem tempo para mais nada, não ser agradecer você pelo carinho, pela audiência. Hoje vocês me venceram, hein? Meu Deus, quanta participação que não deu tempo do Cris Júnior atender. Mas amanhã, se Deus assim permitiu, espero que lhe permita, estarei aqui novamente, mais uma tarde juntinhos eu e você, com esse programa que se tornou a alegria do rádio sempre. Sabe por quê? Porque você participa, você deixa a gente feliz demais em poder compartilhar um pouquinho do nosso dia junto com você. E amanhã, quarta-feira, amanhã tem... amanhã metade da semana já, meu Deus do céu. Chegou a quarta-feira, meio que da semana. Amanhã tem prêmio dos sabores da Ana, inclusive manda um abraço lá, Paulo, a Ana. Vou passar aí jantar aí hoje. Tá frio demais pra ir pra casa comigo. Vou aproveitar e pegar uma jantinha pronta. Né, Ana? Valeu, abraço pra você, Paulo Busto também, Joãozinho, toda a equipe. Amanhã eu vou sortear 2 ouvintes pra almoçar ou jantar nos Sabores da Ana por conta da Momento FM. E hoje quem faturou, atenção! Quem faturou o Vale Compras da FG Salvados? Eva Alves dos Santos! Eva Alves dos Santos, parabéns, você faturou R$100 para comprar o que você quiser lá na FG Salvados, a loja incrível. 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Alô, Wagner, alô, Fernando, obrigado mais uma vez pela parceria. Um beijo do Cris Júnior, aquele abraço, fiquem com Deus e até amanhã, 4 da tarde, aqui em 97.9.
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3: Boa noite.
2: Boa noite para você que nos acompanha em todo o país.
3: Terça-feira, 22 de setembro de 2026.
2: Vamos aos destaques do dia.
3: Contagem regressiva para o Enem.
2: Dia 8 de novembro ocorre a primeira prova para mais de 5 milhões de inscritos.
3: E hoje vamos falar sobre como se preparar melhor para o exame.
2: Além de cartilha que traz dicas de como se sair bem na redação. Pablo Mundim.
4: O material reúne orientações sobre as 5 competências avaliadas e exemplos de redações do Enem 2025, acompanhados de comentários que ajudam a entender os critérios de correção.
3: Frente fria que está no sul do país avança para estados do Sudeste e Centro-Oeste.
2: Defesa Civil reforça orientações sobre os cuidados para quem vive em área de risco. Luana Karen.
5: Na tentativa de prevenir riscos à população, a Defesa Civil emite avisos, tendo como base boletins meteorológicos.
3: Qualidade de vida e acolhimento.
2: Agentes da segurança pública contam com serviço de atendimento psicológico online, gratuito e sigiloso. Gabriela Noronha.
6: A iniciativa oferece avaliação e aconselhamento psicológico, psicoterapia e acompanhamento psiquiátrico.
3: Hoje na apresentação da Voz do Brasil, eu, Mariana Jungmann e Luciano Seixas.
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3: A Receita Federal vai liberar, a partir de amanhã, a consulta ao lote residual de restituição do imposto de renda.
2: Mais de 400 mil restituições vão ser pagas no dia 30 de setembro.
3: O lote residual contempla declarações transmitidas fora do prazo ou com pendências solucionadas pelos contribuintes.
7: Serão repassadas 412 mil restituições, com valor total que supera R$1,265 bilhão. O lote contempla as restituições de declarações feitas neste ano, transmitidas fora do prazo e com pendências que foram resolvidas pelos contribuintes. Também está neste lote as restituições residuais de exercícios anteriores. Os valores serão depositados no dia 30 de setembro, com prioridade para idosos, pessoas com deficiência e professores. Para consultar se a restituição está disponível, acesse gov.br/Receita Federal na aba Meu Imposto de Renda. Márcia Fernandes, para a Voz do Brasil.
2: De acordo com a Receita Federal, o pagamento da restituição é feito somente em conta bancária do titular da declaração.
3: Em caso de erro nos dados bancários, o órgão oferece serviço de reagendamento disponibilizado pelo Banco do Brasil em até um ano após a primeira tentativa de crédito.
2: E a Receita Federal divulgou um balanço com os dados de solicitações pelo Simples Nacional e pelo regime regular do IBS e da CBS.
3: Segundo o levantamento, até o dia 18 de setembro, o órgão registrou mais de 180 mil pedidos de adesão ao Simples Nacional. Já o regime regular dos novos tributos registrou 165 mil solicitações.
2: No total de pedidos feitos pelo Simples ou para o Simples Nacional, cerca de 61 mil já foram aprovados.
3: A Receita alerta que quase 120 mil solicitações foram negadas, mas ainda estão no prazo legal de 30 dias para regularização das pendências.
2: Mais informações em gov.br/Receita Federal.
3: Profissionais de segurança pública de todo o país têm acesso ao atendimento psicológico gratuito e sigiloso pela internet.
2: O Escuta SUSP prevê a ampliação da capacidade de atendimento e reúne ações voltadas à saúde mental desses profissionais.
6: Desde 2024, agentes da segurança pública podem contar com o serviço de atendimento psicológico online, gratuito e sigiloso, o Escuta SUSP. Segundo dados do Ministério da Justiça e Segurança Pública, divulgados nesta terça-feira, mais de 50 mil atendimentos foram realizados em todo o Brasil, consolidando o projeto como uma das principais ferramentas de apoio à saúde mental desses profissionais. O coordenador clínico do Escuta SUSP, Michael Leone, explica que a iniciativa oferece avaliação e aconselhamento psicológico, psicoterapia e acompanhamento psiquiátrico.
8: A pessoa que chega nesse serviço, ela passou por uma triagem, ela foi encaminhada, ela foi instruída sobre como funciona esse serviço. E junto com esse serviço, a gente tem dois outros serviços de apoio, que são a psiquiatria e o serviço de gerenciamento de terapia medicamentosa. Então, todo esse arcabouço que foi construído, ele funciona de uma maneira muito complementar e ajuda a gente a compreender o paciente como um todo.
6: Foi lançado nesta terça-feira o painel Qualidade de Vida no Trabalho. A primeira publicação de dados sobre o tema reúne, entre outras informações, dados sobre o efetivo, as condições de trabalho das mulheres na segurança pública e os serviços de saúde mental e prevenção ao suicídio. Para o secretário nacional de Segurança Pública, Chico Lucas, falar sobre saúde mental entre esses profissionais é também fortalecer os serviços de proteção ao cidadão.
9: Então, a Escuta SUSP, esse projeto é fundamental porque a primeira vez que a gente capacita também o Ministério Público para que eles tenham conhecimento de como é a rotina de verdade do policial e que a gente possa juntos combater tanto o autoextermínio, o suicídio que é tão grave entre as fileiras das polícias, mas também a violência policial.
6: Os profissionais do Sistema Único de Segurança Pública de todo o país podem se cadastrar e iniciar o atendimento especializado diretamente pelo portal oficial do Escuta SUSP no endereço gov.br/escutaSUSP. Para o público geral ou profissionais de outros setores que estejam passando por momentos de sofrimento psíquico, o Centro de Valorização da Vida, o CVV, segue prestando atendimento gratuito e apoio emocional 24 horas por dia através do telefone 188. Reportagem Gabriela Noronha.
10: Dicas do Enem.
11: Olá, meu nome é Ana Clara de Oliveira e a minha dúvida é melhor estudar sozinho ou em grupo?
12: A professora de português, Laíssa Rodrigues, vai responder.
13: As duas possibilidades são interessantes, tanto sozinho quanto em grupo. Sozinho porque às vezes você está em casa, né, tem uma maior concentração, só que essa troca de experiência, de conteúdo, de interpretação também é excelente, né, ali para você fazer com os colegas, até mesmo em intervalo de escola.
14: Meu nome é Rodrigo Nunes e eu queria saber como eu faço para revisar os conteúdos.
12: Quem dá a dica é a professora Laíssa Rodrigues.
13: Cada pessoa, ela vai ter uma forma de revisar, né, e fixar aquele conteúdo diferente. Só que eu acredito que somos muito visuais. Então, você pode fazer mapa mental, você pode colocar cartões espalhados pela casa, pelo quarto, que aí ajuda mais a fixar o conteúdo e ficar preparado na hora da prova.
12: É isso aí, se prepare e acompanhe as nossas dicas toda terça-feira aqui na Voz do Brasil e também na radiogov.ebc.com.br.
3: Pois é, e uma das provas que fazem o estudante quebrar a cabeça é a redação.
2: E não é por acaso, ela vale 1.000 pontos e pode fazer muita diferença na nota final, ajudando o candidato a conquistar uma vaga na universidade.
3: E para ajudar quem está se preparando, já está disponível a cartilha do participante, com orientações, critérios de correção e exemplos de textos.
4: O material reúne orientações sobre as 5 competências avaliadas e exemplos de redações do Enem 2025, o Exame Nacional do Ensino Médio, acompanhados de comentários que ajudam a entender os critérios de correção. O texto deve ser dissertativo, argumentativo, ter até 30 linhas e ser elaborado a partir do tema proposto, dos textos motivadores e dos conhecimentos do participante. Cada redação é corrigida por 2 avaliadores, que atribuem até 200 pontos em cada uma das 5 competências. Para a estudante de Brasília, Beatriz Cossio, de 17 anos, a redação é uma das partes mais difíceis da prova.
15: Você tem que estudar muito, tem que se dedicar muito e principalmente procurar artigos, né, procurar repertórios, colocar suas ideias no papel.
16: Para ela, o caminho é praticar.
15: A questão de prática, de você procurar, ler e você já ter na sua mente de uma forma que você consiga lembrar na hora da prova.
16: Assim como Beatriz, muitos estudantes têm dificuldade para colocar no papel o que pensam na hora do exame. O professor de redação, José Aguilera, orienta sobre como aproveitar os textos de apoio e os critérios de avaliação.
17: Faça a leitura tranquila, cuidadosa, atenta dos textos de apoio. Lembre-se, o critério básico, as cinco competências do Enem é aquilo que vai te orientar para uma escrita formal, argumentativa, coesão, coerência e, finalmente, a proposta de intervenção baseada nos direitos humanos. Seguindo isso, tua nota vai ser excelente.
16: A cartilha também alerta para situações que podem levar a nota zero, como fuga ao tema, texto com até 7 linhas e desrespeito à estrutura dissertativo-argumentativa. O material ainda tem versões específicas para participantes com dislexia, transtorno do espectro autista e para surdos ou pessoas com deficiência auditiva. E além das orientações para os participantes, o Enem envolve uma grande estrutura de preparação e aplicação, destaca Ricardo Cardoso, presidente substituto do INEP, Instituto Nacional de Estudos e Pesquisas Educacionais. Anísio Teixeira, responsável pelo Enem.
18: A gente está falando de 5 milhões de inscritos participantes no exame que vão estar realizando a prova em mais de 14 mil locais de aplicação, em mais de 1.900 municípios.
16: As provas do Enem 2026 serão aplicadas nos dias 8 e 15 de novembro. A redação será no primeiro dia de exame. A cartilha está disponível gratuitamente no portal do INEP, no endereço gov.br/INEP. Reportagem Pablo Mundim.
2: Samile Leão, de 21 anos, estudante de escola pública de Virginópolis, em Minas Gerais, foi aluna nota 1000 na redação e hoje cursa medicina na Federal do Estado.
3: E sabe como ela conseguiu? Estudando, fazendo simulados, inclusive durante feriados e encontros de família. Como ela conta?
19: Todo mundo via o tanto que eu estudava. Às vezes eu vinha para cá num feriado, tinha festa de família, eu ia um pouquinho e já voltava para casa para fazer um simulado. Todo mundo via o tanto que eu realmente abdicava de muita coisa para poder estudar. O que eu gostaria que as pessoas lembrassem quando elas conhecessem a minha história é de que é possível realizar nossos sonhos com dedicação e paciência. Com muito amor também, se rodear por pessoas que te fazem bem e que podem tornar o processo mais leve.
2: E o Ministério da Educação lançou um guia com informações e conteúdos para ajudar os estudantes nesta reta final para a prova do Enem.
3: O espaço reúne em um só lugar vídeos, tutoriais, dúvidas frequentes, além de informações oficiais para ajudar os participantes na preparação para as provas.
2: A seção Alunos Nota 1000 traz histórias de estudantes que alcançaram a nota máxima na redação e na seção Enezeiros, os estudantes podem compartilhar rotinas de estudos.
3: O guia também conta com materiais pedagógicos produzidos pelo Ministério e disponibiliza o acesso a aplicativos gratuitos, como o MEC Enem, idiomas e livros.
2: Saiba mais em gov.br/MEC.
3: Empresas brasileiras afetadas pelas tarifas impostas pelos Estados Unidos ou por conflitos internacionais já podem solicitar financiamento ao BNDES, o Banco Nacional de Desenvolvimento Econômico e Social.
2: Os recursos podem ser utilizados, por exemplo, em capital de giro, compra de máquinas e equipamentos e investimentos para adaptação da atividade produtiva.
20: As empresas interessadas em obter financiamento na nova fase do Plano Brasil Soberano já podem dar entrada nos pedidos de crédito. A nova etapa do plano está atendendo empresas brasileiras que atuam em setores estratégicos para a balança comercial, além das empresas afetadas por tarifas comerciais impostas pelos Estados Unidos, por conflitos internacionais e pelo avanço de medidas protecionistas no comércio mundial. Como explica José Luiz Gordon, diretor de Desenvolvimento Produtivo, Inovação e Comércio Exterior do BNDES. o Banco Nacional de Desenvolvimento Econômico e Social.
0: São mais de 22 bilhões de reais para apoiar investimentos, para apoiar capital de giro, para quem quer exportar, aqueles empresários que estão sendo afetados pelo tarifaço, estão sendo afetados pela Guerra do Golfo, em setores estratégicos.
20: As empresas interessadas em obter crédito podem protocolar os pedidos de financiamento diretamente no BNDES ou nas instituições financeiras credenciadas. Reportagem André de Barros Lima.
3: Alface, cebola, batata e mamão ficaram mais baratos nas centrais de abastecimento do país.
2: É o que mostrou o levantamento mensal da Conab, referente a agosto.
3: E a comercialização de frutas aumentou, inclusive para o mercado externo.
21: Os preços da batata recuaram em torno de 11% em agosto nas centrais de abastecimento monitoradas pela Conab. Entre as hortaliças, as cotações da cebola e da alface também registraram queda na maior parte das capitais do país. Já os valores de comercialização da cenoura mantiveram-se estáveis em agosto. Os dados são do nono boletim hortigranjeiro divulgados pela Conab nesta terça-feira. A pesquisa também mostrou que a comercialização de frutas nas ceasas cresceu 4,5% no último mês. O mamão ficou mais barato em 70% dos locais monitorados, com queda de quase 11% em média. Melancia e laranja também registraram um leve declínio em agosto. Já a banana, por outro lado, foi a fruta com maior incremento na média mensal. De acordo com dados do Ministério do Desenvolvimento, Indústria, Comércio e Serviços, as exportações de frutas e hortaliças nos primeiros 8 meses do ano alcançaram 789 mil toneladas, com faturamento superior a US$ 1 bilhão. Natália Koslick, para a Voz do Brasil.
2: Reforço no estoque de grãos. Na última semana foram realizados 2 leilões pela Conab que vão garantir quase 200 mil toneladas de milho nos estoques públicos.
3: O objetivo é a prevenção a possíveis impactos do fenômeno climático El Niño, que pode comprometer o abastecimento e a oferta de grãos no país.
22: São mais de 190 mil toneladas de milho para abastecer estoques do programa de venda em balcão. A aquisição do cereal pela Conab é destinada para a formação de estoques como medida de prevenção a possíveis impactos do fenômeno El Niño. Segundo a ministra do Desenvolvimento Agrário, Fernanda Machiavelli, o reforço nos estoques públicos auxilia produtores rurais e criadores de animais.
23: Por um lado, garantindo a compra desses produtos pela agricultura, pelo agro brasileiro e pela agricultura familiar, e ao mesmo tempo garantindo a oferta de insumos para quem cria animais no Nordeste e alimento para as populações que possam vir a ser afetadas por esse evento climático que afeta já o mundo todo.
22: A agricultura familiar vai fornecer a maior parte do milho adquirido pela Conab, 121 mil toneladas. As outras 70 mil toneladas do cereal foram compradas em ampla concorrência, incluindo produtores rurais, cooperativas e comerciantes. Silvio Porto, diretor-presidente da Companhia Nacional de Abastecimento, destacou o acompanhamento dos preços e do fornecimento de alimentos nas capitais do país.
24: Hoje nós temos informação de todo o Brasil. Nós ampliamos, sobretudo, as capitais da região amazônica e as do Nordeste que faltavam. Então, esse é um instrumento de acompanhamento, de monitoramento, que permite a gente ter uma série histórica, que, de fato, a gente sabe como está o custo de vida, como está os preços dos alimentos em todas as capitais brasileiras, de norte a sul do Brasil.
22: A companhia também conta com um estoque de 300 mil toneladas de arroz para este ano. Para participar do programa Venda de Balcão e comprar dos estoques da Conab, o produtor deve se cadastrar no Sicam, o Sistema de Cadastro de Produtores Rurais. Os pedidos, pagamentos e agendamento de retirada são feitos de forma online pelo Balcão Digital da Conab. Reportagem Luciana Colares de Holanda.
2: Com o previsões de mais tempestades no centro-sul do Brasil, a Defesa Civil reforça as orientações sobre os cuidados para quem vive em área de risco.
3: Os alertas são emitidos via celular por canais como SMS e WhatsApp.
1: Os três estados da região sul do país estão com alertas de perigo de tempestade e de ventos fortes. Na tentativa de prevenir riscos à população, a Defesa Civil emite avisos, tendo como base boletins meteorológicos. Tiago Molina, coordenador-geral de monitoramento e alerta da Defesa Civil, explica que o cidadão deve ficar atento ao celular, principalmente se mora perto de áreas de risco.
5: A Defesa Civil Nacional trabalha em articulação com as defesas civis estaduais e municipais para a emissão de alertas à população, alertas que chegam via mensagens WhatsApp, mensagens por SMS e também chegam por meio do Defesa Civil Alerta, que se utiliza da tecnologia de cell broadcast para fazer uma informação chegar até os celulares das pessoas.
1: Entre os riscos relacionados a eventos climáticos extremos estão deslizamentos de terra e inundações. A recomendação para quem mora próximo a áreas de risco é conhecer com antecedência possíveis rotas de fuga. Além das informações sobre o risco, alertas da Defesa Civil trazem dicas de autoproteção. O meteorologista do IMET, Roberto Baltazar, afirma que com o deslocamento da frente fria, estados do Sudeste e Centro-Oeste também entram em alerta.
7: Essa frente fria trouxe condições de tempestade para os estados do Rio Grande do Sul e Santa Catarina. Porém, o foco principal a partir do dia 22, hoje, terça-feira, é para a região do estado do Paraná, também trazendo condições de tempestade para o estado do Centro-Sul de São Paulo, oeste do Rio de Janeiro, estado do Mato Grosso do Sul e também as porções mais ao sul do Mato Grosso e do estado de Goiás.
1: Para receber alertas da Defesa Civil Nacional, é preciso se cadastrar pelo WhatsApp no número 61-2034-4611. As mensagens também podem chegar por SMS. Já para receber os alertas de nível severo ou extremo, não é preciso fazer cadastro. Basta estar em local com cobertura de celular. Neste caso, os avisos aparecem na tela do celular, acompanhado de uma sirene. Reportagem Luana Karen.
2: O ponteiro vira hoje às 9h05 da noite e dá início à chegada da primavera.
3: E com ela, a 20ª Primavera dos Museus, que abre espaço para todo mundo conhecer mais sobre cultura, história, ciência.
2: Museus de todo o país têm programação especial nesta semana.
3: A iniciativa reúne mais de 920 instituições e cerca de 2.700 atividades até domingo, dia 27.
2: Com o tema Museus para Todas as Pessoas, a programação busca ampliar o acesso a esses espaços com ações voltadas à inclusão, à acessibilidade e à participação dos diferentes públicos.
8: Museu também é lugar de descoberta, de encontro e de pertencimento. E esses espaços ganham uma programação especial em todo o país. É a 20ª Primavera dos Museus, promovida pelo IBRAM, o Instituto Brasileiro de Museus. Até domingo, dia 27, mais de 920 instituições participam da iniciativa. A programação busca aproximar ainda mais os museus das pessoas, como explica Fernanda Santana Rabelo de Castro, presidente do IBRAM.
9: São visitas, exposições, exibições cinematográficas que trazem a temática, mas que também trazem acessibilidade, também trazem inclusão. São atividades que constroem narrativas junto com os públicos, junto com os territórios.
8: Ao todo, são 2.700 atividades, entre exposições, oficinas, palestras, visitas mediadas e ações educativas em todo o país. O tema deste ano é Museus para Todas as Pessoas, uma oportunidade para quem já frequenta esses espaços e também para quem ainda não teve essa experiência. É o caso de Benjamin Carvalho de Souza, de 8 anos, que visitou um museu pela primeira vez. Entre tantas descobertas, uma chamou especialmente a atenção do menino, o aparelho conhecido como curvas de sino.
25: Aquele negócio que a gente bate nas bolas de vermelho versus azul, que a gente tem que bater pra gente ganhar ponto. Ele ensina coisas diferentes da sala de aula.
8: No SESI Lab, em Brasília, a experiência com estudantes mostra como a educação pode transformar a visita ao museu em uma oportunidade de descoberta. Mais do que observar objetos e exposições, a proposta é estimular a curiosidade, a participação e o aprendizado, explica Cláudia Ramalho, superintendente de cultura do SESI.
6: E aqui é um espaço que os professores também, além do trazer os seus alunos para se divertirem, é um espaço também de aprendizagem na prática daquilo que eles aprenderam, né, na teoria dentro de sala de aula.
8: A Primavera dos Museus também chama atenção para as barreiras que ainda afastam parte da população desses espaços. Acessibilidade, diversidade, representatividade e direito à memória fazem parte da discussão deste ano. E participar é simples. A programação está disponível na plataforma Visite Museus, no endereço visite.museus.gov.br. É possível pesquisar atividades por estado, cidade, data e instituição. É só escolher a experiência e descobrir um museu que pode estar mais perto do público do que se imagina. Com locução de Thaís de Araújo, reportagem Pablo Mundim.
3: E essas foram as notícias do governo federal.
2: Uma realização da Secretaria de Comunicação Social da Presidência da República.
3: Com produção da empresa Brasil de Comunicação.
2: Fique agora com as notícias do Poder Judiciário e do Congresso Nacional. Boa noite.
3: Boa noite, até amanhã.
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12: Presidente do STF, Edson Fachin, diz que Poder Judiciário trabalha para dar mais segurança à negociação de precatórios.
13: Flávio Dino discute com autoridades a responsabilidade na aplicação de emendas parlamentares.
12: STJ vai promover audiência pública sobre advertência de glúten em embalagens de alimentos.
13: Boa noite, eu sou Leandro Bezerra.
12: E eu sou Walter Lima.
13: O Supremo Tribunal Federal realizou hoje audiência pública para discutir aspectos relacionados ao controle, à transparência e à responsabilidade na destinação de recursos públicos por meio de emendas parlamentares impositivas.
12: O debate ocorreu sob relatoria do ministro Flávio Dino e reuniu representantes de diferentes instituições, órgãos de controle, especialistas e entidades da sociedade civil.
13: O Poder Judiciário tem trabalhado para dar mais segurança e transparência à negociação de precatórios do país.
12: Agora, em setembro, o Conselho Nacional de Justiça realizou uma audiência pública sobre o tema. Em agosto, o Supremo Tribunal Federal assinou uma portaria conjunta com o Banco Central para reforçar os mecanismos de proteção na transferência de precatórios. Marcela Luiza.
14: Precatório é o dinheiro que uma pessoa ou empresa tem direito a receber do poder público depois de ganhar uma ação judicial definitiva. Agora, em setembro, o Conselho Nacional de Justiça realizou uma audiência pública com representantes de diferentes setores com o objetivo de receber sugestões para melhorar a tecnologia e a forma de controle da transferência dos créditos dos precatórios. A audiência é fruto das atividades do grupo de trabalho criado pela portaria conjunta assinada pelo Supremo Tribunal Federal e pelo Banco Central do Brasil, o Bacen, em agosto deste ano. Na ocasião da assinatura do acordo, o presidente do STF e do CNJ, ministro Edson Fachin, destacou que o objetivo é garantir mais transparência e segurança jurídica.
26: O objetivo dessa nova regulação, obviamente, não é impedir a circulação de créditos, mas sim de garantir que ocorra com transparência, segurança jurídica, rastreabilidade e proteção aos credores, especialmente aos credores em situação de vulnerabilidade.
13: O Superior Tribunal de Justiça vai realizar audiência pública para discutir se a informação contém glúten é suficiente nas embalagens de alimentos industrializados ou se deve incluir a advertência: o glúten é prejudicial à saúde dos doentes celíacos.
12: O evento será nesta quarta-feira, 23 de setembro, a partir das 2 horas da tarde. Fátima Uchoa.
0: Os debates vão incluir especialistas e representantes de entidades interessadas na causa celíaca e serão transmitidos ao vivo pelo canal do STJ no YouTube para qualquer pessoa acompanhar. A audiência pública foi convocada pelo relator do tema repetitivo 1343, ministro Ricardo Vilas Boas Cueva, para reunir informações que auxiliem na formação do precedente qualificado. As exposições abordarão aspectos médicos e científicos relacionados à doença celíaca, além de possíveis impactos regulatórios e econômicos da eventual exigência de advertência complementar nas embalagens de alimentos industrializados.
4: Começou nesta terça-feira no Tribunal Superior do Trabalho, em Brasília, um seminário sobre acessibilidade, inclusão e combate ao capacitismo.
12: O encontro reúne magistrados, servidores e especialistas e termina nesta quarta-feira. Simone Moura.
15: Durante o evento, foi entregue o Prêmio Justiça do Trabalho Acessível. Foram premiados 5 projetos nas áreas de atitude, gestão da acessibilidade, comunicação, tecnologia e serviços. Ao longo do dia, os debates trataram da política de acessibilidade e inclusão da justiça do trabalho e das barreiras enfrentadas pelas pessoas com deficiência. À tarde, a programação abordou a acessibilidade digital e documental e o papel das pessoas com deficiência na luta por direitos e inclusão. O seminário continua nesta quarta-feira com oficinas e novos debates sobre o assunto.
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4: A você uma boa noite.
12: Boa noite e até amanhã.
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16: Eu sou Humberto Pinheiro e estes são os destaques de hoje do Jornal do Senado, que começa agora. Projeto que cria a Semana do Pequeno Investidor está pronto para ser votado em comissão do Senado. Visita ao Congresso aproxima jovens do debate sobre aprendizagem profissional. Veículos de comunicação do Senado e da Câmara preparam cobertura especial das eleições. Boa noite. Está pronto para votação na Comissão de Educação e Cultura o projeto que cria a Semana Nacional do Pequeno Investidor. A proposta dedica a segunda semana de outubro à promoção de ações de educação financeira. Repórter Patrícia Oliveira.
17: O projeto que cria a Semana Nacional do Pequeno Investidor busca levar conhecimento básico sobre investimentos à população. Mostrar que qualquer pessoa pode começar a investir com segurança. Alertar contra fraudes e a complexidade do mercado de capitais e estimular o hábito de poupar e investir desde cedo. A proposta da senadora Jussara Lima, do PSD do Piauí, dedica a segunda semana de outubro para as ações educativas e foi debatida com especialistas em audiência pública no Senado. Para a economista Débora Maganha, o investidor nem sempre entende o que compra, com o risco de perdas pela ilusão de ganhos rápidos.
18: O brasileiro nunca foi ensinado a exigir duas coisas antes de colocar o dinheiro dele. A primeira é entender de onde vem o retorno e qual é o risco daquela operação. A segunda é compreender o que sustenta o investimento se tudo der errado.
17: O projeto recebeu relatório favorável dos senadores Alci Lucas, do PL do Distrito Federal, que defende a educação financeira nas escolas.
19: Quando eu era criança, a gente tinha aqueles cofrinhos para guardar as moedas, guardar na poupança. Então, isso tem que estar na educação. Desde criança, você tem que ensinar a poupar.
17: A proposta está pronta para votação na Comissão de Educação e Cultura.
27: Eleições 2026.
16: No dia 4 de outubro, os veículos de comunicação do Senado e da Câmara vão trabalhar de forma integrada na cobertura das eleições. Na Rádio Senado, a programação terá uma atenção especial à fase de apuração com uma transmissão independente. O sinal também poderá ser retransmitido pelas rádios parceiras em todo o país. A reportagem é de Yasmin Rodrigues.
28: A cobertura especial vai acompanhar o eleitor durante todo o domingo, desde o início da votação
1: até a divulgação dos resultados. Rádio Senado, Rádio Câmara, TV Senado e TV Câmara, além das agências de notícias das duas casas, vão trabalhar de forma integrada com entradas ao vivo dos tribunais eleitorais e a participação de especialistas e consultores para explicar o processo eleitoral e analisar o cenário político. A cobertura também terá participação de jornalistas da Rede Legislativa de Rádio e Televisão, com repórteres das Assembleias Legislativas e das Câmaras Municipais de todo o país. A coordenadora-geral da Rádio Senado, Leila Herédia, explica como foi preparada essa cobertura integrada e o que o ouvinte poderá acompanhar ao longo do domingo.
5: A nossa ideia é mostrar para o eleitor, para o ouvinte, para o telespectador, tudo o que acontece durante o dia em todas as etapas da eleição. A gente vai ter entrada ao vivo de todas as regiões do Brasil, com notícias atualizadas, informações de serviços, acontecimentos, as notícias mais quentes.
1: A partir das 5 da tarde, a Rádio Senado deixa o pau de transmissão e passa a fazer uma cobertura ao vivo de forma independente, justamente quando começa a apuração dos votos. O sinal estará liberado para ser retransmitido por qualquer emissora do país.
16: Os eleitores que pretendem usar o e-título para se identificar no dia da votação devem ficar atentos ao prazo para o primeiro acesso ao aplicativo. A Justiça Eleitoral orienta que o procedimento seja feito até 3 de outubro, sábado anterior ao pleito. A reportagem é de Luísa Mello.
1: Os eleitores que pretendem usar o e-título para se identificar no momento da votação devem registrar o primeiro acesso no aplicativo até 3 de outubro, sábado anterior ao pleito. A ação da Justiça Eleitoral tem como objetivo evitar a sobrecarga do aplicativo no dia da eleição, quando o download e o primeiro acesso serão interrompidos. O ministro Cássio Nunes Marques, presidente do Tribunal Superior Eleitoral, informa que notificações já foram enviadas aos eleitores por meio do e-título para promover as atualizações.
7: A Justiça Eleitoral iniciou o envio de notificações oficiais pelo aplicativo e-título. A iniciativa busca facilitar o acesso a informações importantes para o exercício do voto, como a consulta antecipada ao local e a sessão de votação. Reforçamos, portanto, a recomendação para que eleitoras e eleitores mantenham o aplicativo atualizado, façam o primeiro acesso e confiram seus dados com antecedência.
1: Para usar a versão digital do título de eleitor com fotografia disponibilizada pelo aplicativo, é preciso apresentar o e-título diretamente na tela do celular ou no tablet ao mesário no dia da votação. Não serão aceitas capturas de tela nem documentos sem foto. O aplicativo também disponibiliza a consulta do local de votação e outras informações importantes durante o período eleitoral.
16: Nas eleições deste ano, estão aptos a votar quase 2 milhões de eleitoras e eleitores com algum tipo de deficiência, o maior número já registrado pela Justiça Eleitoral. Para garantir a autonomia desse público, são adotadas medidas de acessibilidade, como a preferência na fila no dia da votação, o direito de ingressar na sessão eleitoral com cão-guia e o auxílio de uma pessoa de confiança, que pode acompanhar o eleitor na cabine de votação. No entanto, o acompanhante não poderá estar a serviço da Justiça Eleitoral, de partido político, federação ou coligação. Na urna eletrônica é disponibilizado um sistema de áudio que orienta cada passo da votação para os eleitores com deficiência visual. E a Justiça Eleitoral fornece fone de ouvido descartável. A urna tem ainda teclado em braille e intérprete de Libras exibido no canto inferior da tela. Para o senador Flávio Arnes, do PSB do Paraná, a acessibilidade durante todo o processo de votação é um direito. Na avaliação dele, é preciso garantir condições adequadas para que as pessoas com deficiência não encontrem dificuldades para votar.
9: Direito ao voto, acessibilidade, não ter problemas no local, participar do processo, é um direito fundamental de todas na construção da democracia e também da pessoa com deficiência.
16: Com a 45 jovens do programa Aprendiz do Futuro de Lusiânia, em Goiás, visitaram o Congresso Nacional e conheceram de perto o trabalho de deputados e senadores. A visita aconteceu ao mesmo tempo em que o Senado analisa o Estatuto do Aprendiz, proposta que reorganiza as regras da aprendizagem profissional no país. Repórter Henrique Nascimento.
2: Conhecer onde as leis são discutidas fez parte da formação de 45 jovens do programa Aprendiz do Futuro, de Lusiânia, em Goiás. Eles visitaram o Congresso Nacional e acompanharam de perto espaços que até então muitos conheciam apenas pela televisão ou pela internet. Para o instrutor Gabriel Fonseca, a experiência aproxima os jovens da cidadania e das decisões que fazem parte da vida deles.
6: A visita ao Congresso Nacional, ela possibilitou que os jovens compreendessem na prática que esses espaços fazem parte da vida deles e da construção da nossa sociedade.
2: No Senado, a aprendizagem profissional também está em debate. A Comissão de Assuntos Sociais aprovou o Estatuto do Aprendiz, que reorganiza as regras para contratação e formação de adolescentes e jovens de até 24 anos. O texto mantém cotas entre 5 e 15% e dá prioridade a jovens em situação de vulnerabilidade. O senador astronauta Marcos Pontes, do PL de São Paulo, defendeu mais oportunidades para que os jovens desenvolvam habilidades ligadas às novas tecnologias.
8: E eles agora, em tempo de tecnologia, inteligência artificial, eles têm a capacidade de fazer muito mais que muito adulto aí, né? Tentando aprender inteligência artificial, você dá um negócio desse tamanho de um jovem aí, ele destrincha esse negócio rapidamente.
2: O projeto ainda vai ser votado pelo plenário do Senado.
16: Com trabalhos técnicos de Eliseu Caires, o Jornal do Senado fica por aqui. Acompanhe agora as notícias da Câmara dos Deputados. Boa noite e até amanhã.
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20: Proposta prioriza métodos de ensino específicos para pessoas com autismo.
21: Mercosul aprova acordo de cooperação educacional entre países do bloco.
22: Projeto de lei obriga instalação de brinquedotecas em delegacias da mulher.
23: Boa noite. Avança na Câmara a proposta que torna obrigatória a instalação de brinquedotecas em delegacias da mulher e em fóruns. O repórter José Carlos Oliveira tem os detalhes.
24: As comissões de defesa dos direitos da mulher e da previdência social, infância e adolescência aprovaram um projeto de lei que torna obrigatória a instalação de brinquedotecas em delegacias da mulher e em fóruns do país. A proposta do deputado Marques Beltrão, do União de Alagoas, tem foco no acolhimento de mães, crianças e adolescentes vítimas de violência nos espaços investigativos e da justiça. De acordo com o texto, as brinquedotecas deverão contar com atividades lúdicas e educativas e pelo menos um profissional habilitado para monitorar e adequar o espaço às necessidades das crianças. Uma das relatoras da proposta, a deputada Laura Carneiro, do PSD do Rio de Janeiro, ampliou o alcance da medida. Além de brinquedotecas, ela também prevê que as delegacias da mulher mantenham equipe multidisciplinar para atendimento às mulheres em situação de violência, como psicólogas, assistentes sociais, advogadas e pedagogas.
25: Nós já votamos aqui em todo um arcabouço jurídico que trata das crianças vítimas e testemunhas de crimes violentos. Criamos aí a escuta especializada e toda uma tecnicidade que tem que ser utilizada no Poder Judiciário. As brinquedotecas complementam essa lei. É muito importante que a criança e a mãe cheguem num ambiente, na hora da denúncia, né, da violência sexual, por exemplo, com algum tipo de acolhimento. E a brinquedoteca pode auxiliar essa criança nesse processo de oitiva.
24: Em outra alteração no texto, Laura Carneiro inclui na Lei de Diretrizes e Bases da Educação Nacional a previsão de que filmes nacionais e de conteúdos contra a violência doméstica e familiar passem a integrar o currículo complementar das escolas, com no mínimo 2 horas mensais. O texto original e as alterações ainda vão passar pela análise das comissões de Segurança Pública e de Constituição e Justiça. Da Rádio Câmara de Brasília, José Carlos Oliveira.
27: Segurança Pública.
29: Na
0: Comissão de Segurança Pública Alexandre Leite, do União de São Paulo, é relator do projeto que cria o Protocolo Nacional de Investigação de Crianças e Adolescentes Desaparecidos. O texto visa padronizar e agilizar as investigações desde o registro do desaparecimento.
3: O relatório de Alexandre Leite estabelece diretrizes para a atuação dos órgãos de segurança pública na busca por menores desaparecidos. A proposta também autoriza a divulgação imediata e georreferenciada de alertas em casos de risco à vida ou à integridade física da vítima.
0: Daiana Santos, do PCdoB do Rio Grande do Sul, apresentou o projeto que cria mecanismos de proteção e assistência integral às vítimas de crimes raciais. O texto prevê ações para evitar exposição indevida, constrangimentos e repetição desnecessária de depoimentos.
3: A proposta de Daiana Santos também determina que ocorrências com indícios de motivação racial sejam registradas como crimes raciais e não como crimes diversos. A iniciativa ainda assegura acompanhamento jurídico e prioridade na tramitação das investigações e dos processos.
0: Uma punição mais severa para o uso de drones em práticas criminosas é o que prevê proposta de Luiz Felipe de Orleans e Bragança, do PL de São Paulo. A ideia, segundo ele, é criar agravantes e ampliar penas em até 2/3 quando essa tecnologia for utilizada.
3: Luiz Felipe de Orleans e Bragança alerta para o avanço das facções que utilizam esses equipamentos no monitoramento policial, no transporte de armas e na entrega de insumos em presídios. Ele lembra que o texto não impõe restrição ao uso civil ou profissional dos drones.
0: Os deputados analisam o projeto de professora Marcivânia, do PCdoB do Amapá, que garante a transferência de servidoras públicas e empregadas da iniciativa privada em situação de violência doméstica para outras localidades como medida de proteção. O texto cria o Pacto Federativo de Proteção à Pessoa em Situação de Violência Doméstica e Familiar.
3: A matéria também cria um fundo nacional para custear as transferências e auxiliar financeiramente as vítimas, além de incentivos para empresas que aderirem ao programa. Professora Marcivânia explica que o objetivo é estabelecer mecanismos de cooperação entre os entes federados para viabilizar a medida.
0: A Câmara aprovou o projeto que estabelece o direito de indenização por dano moral nos casos de violência doméstica contra a mulher. A relatora do texto, Lídice da Mata, do PSB da Bahia, acredita que a medida amplia a proteção porque responsabiliza ainda mais os agressores.
4: Esse projeto, ele visa justamente fazer com que a mulher vítima da violência doméstica possa processar, ela possa ser recompensada financeiramente pelos danos morais à sua imagem. Então, ela reforça a condenação do agressor e ela reforça, portanto, a luta da vítima para combater esta violência.
3: Lídice da Mata argumenta que a violência doméstica provoca consequências que vão além das agressões físicas, atingindo a saúde mental e a dignidade das vítimas. Para ela, a proposta fortalece a Lei Maria da Penha e amplia os mecanismos de proteção às mulheres.
27: Relações Exteriores.
0: A representação do Mercosul aprovou um acordo para cooperação educacional entre os países do bloco. A repórter Maria Neves explica as medidas propostas.
11: A representação brasileira no parlamento do Mercosul.

0: cooperação educacional entre os países.
1: Ao atribuir a reunião de ministros da educação a elaboração das tabelas de equivalências, dos instrumentos de reconhecimento e do mecanismo de implementação, o acordo prestigia os órgãos especializados do bloco e institui mecanismos permanentes de atualização de seus procedimentos, conferindo maior estabilidade e previsibilidade à cooperação regional em matéria educacional.
0: Vermelho defende ainda que a cooperação educacional vai favorecer a formação de recursos humanos, fortalecer as redes acadêmicas regionais e contribuir para o desenvolvimento científico, tecnológico e social dos países participantes.
1: É a oportunidade da integração dos nossos professores, dos nossos mestres com os países membros. Tendo a oportunidade de um professor de matemática lá de Foz do Iguaçu dar aula no Paraguai, dar aula na Argentina, no Uruguai e assim vice-versa. Eu acho que isso a gente passa a uniformizar ainda mais a questão educacional do Mercosul.
0: Para o presidente da representação brasileira no parlamento do Mercosul, deputado Arlindo Quinalha, do PT paulista, o mecanismo de cooperação educacional vai ser especialmente importante para estudantes brasileiros de medicina que se formam nos outros países do bloco. O parlamentar ressaltou que hoje, muitas vezes, esses profissionais encontram grande dificuldade para o reconhecimento do diploma estrangeiro. Da Rádio Câmara de Brasília, Maria Neves.
2: Ciência e tecnologia.
3: Adriano do Baldi, do PP de Goiás, é um dos signatários do requerimento de criação de uma frente parlamentar mista que visa fortalecer o programa espacial brasileiro, garantindo mais recursos e segurança jurídica para o setor.
4: Adriano do Baldi defende o apoio à Agência Espacial Brasileira por considerar a área estratégica para a soberania nacional e como vetor científico e tecnológico capaz de impulsionar a economia espacial e o desenvolvimento sustentável do país.
2: Educação.
3: Passou em mais uma comissão da Câmara proposta que prioriza o uso de métodos de ensino específicos para pessoas com autismo. A reportagem é de Mônica Tati.
5: O diagnóstico precoce e métodos de ensino específicos para pessoas com transtorno do espectro autista deverão ser priorizados. É o que prevê projeto aprovado pela Comissão de Educação da Câmara dos Deputados. O relator na Comissão de Educação, o deputado Tarcísio Mota, do PSOL do Rio de Janeiro, acatou a sugestão da Comissão de Defesa dos Direitos das Pessoas com Deficiência, que alertou que já existem mecanismos para reconhecer a diversidade no processo educacional na LDB, a Lei de Diretrizes e Bases da Educação. Tarcísio Mota considera que a alteração se enquadra melhor na Política Nacional de Proteção dos Direitos da Pessoa com Transtorno do Espectro Autista, que estabelece a promoção e incentivo à formação continuada dos profissionais da educação para a educação especial inclusiva. Mota também reforça a necessidade de suporte pedagógico nas salas de aula do ensino regular.
6: A Política Nacional de Educação Especial Inclusiva orienta os sistemas de ensino para garantir a escolarização de estudantes com deficiência, transtornos do desenvolvimento e altas habilidades ou superdotação em classes comuns do ensino regular, mediante suporte pedagógico adequado e práticas educacionais inclusivas. Nesse contexto, a formação inicial dos profissionais de educação constitui elemento central para a efetivação das políticas de inclusão escolar, especialmente no que se refere à adoção de metodologias pedagógicas acessíveis, estratégias de ensino diversificadas e instrumentos de apoio capazes de responder às diferentes necessidades educacionais dos estudantes.
5: O projeto que prevê métodos adequados de ensino para pessoas com transtorno do espectro autista aguarda a apreciação da Comissão de Constituição e Justiça. Se for aprovado, segue para a votação no Senado Federal. Da Rádio Câmara de Brasília, Mônica Tati.
2: Economia.
4: Rui Carneiro, do Podemos, da Paraíba, apoia a proposta que altera o cálculo do IPVA e estabelece limites para despesas da administração pública. O texto prevê que o IPVA seja calculado com base no peso do veículo e também limita os gastos com publicidade institucional a 0,1% da receita corrente líquida dos entes federados.
3: Rui Carneiro defende um teto de 1% sobre o preço de venda do automóvel para o IPVA e a criação de limites para

0: o orçamento do Poder Legislativo e dos Tribunais de Contas. Na visão dele, a medida aumenta a previsibilidade tributária e contém os gastos públicos.
1: Valdemar Oliveira, do Avante de Pernambuco, apresentou o projeto que permite deduzir do imposto de renda despesas com assistência veterinária para animais de estimação. De acordo com o autor, a medida incentiva os cuidados com a saúde dos animais, reduz o abandono e estimula a formalização do setor.
0: A proposta de Valdemar Oliveira é estabelecer limite anual de até R$5.000 por contribuinte para o benefício. O texto prevê ainda a dedução de gastos com consultas, exames, cirurgias, medicamentos, vacinas e planos de saúde veterinários, mediante comprovação das despesas.
2: Consumidor.
1: Beto Pereira, do Republicanos de Mato Grosso do Sul, apresentou projeto que obriga as prestadoras de telecomunicações a retirar, em até 30 dias após o cancelamento do contrato, os equipamentos instalados na residência do assinante. Pela proposta, a retirada deve ser feita sem custos para o consumidor.
0: Beto Preto incluiu no texto que a rescisão contratual deverá ser processada após o prazo de 30 dias, independentemente da devolução dos aparelhos. Na visão do parlamentar, a medida busca reduzir transtornos aos consumidores e tornar mais ágil a troca de prestadoras de serviço.
2: Desenvolvimento Regional.
1: Sérgio Brito, do PSD da Bahia, considera importante ampliar o debate sobre a criação de municípios no Brasil. Ele argumenta que a discussão deve levar em conta o projeto que estabelece regras para a emancipação, incorporação, fusão e desmembramento de municípios.
0: Por isso, Sérgio Brito propõe a participação de representantes do governo, de entidades municipalistas e de especialistas no tema. O deputado ressalta que o objetivo é aperfeiçoar as regras para reorganização territorial e fortalecer o desenvolvimento regional e o Pacto Federativo.
1: Projeto de Félix Mendonça Júnior, do PDT da Bahia, cria o Programa Nacional de Desenvolvimento da Cacauicultura e do Chocolate Artesanal. A proposta reduz impostos federais e simplifica regras ambientais e sanitárias para agroindústrias cacaueiras.
0: O texto cria ainda um fundo para fortalecer a cadeia do cacau e do chocolate de origem. Segundo Félix Mendonça Júnior, a medida amplia a competitividade do Brasil, hoje o sexto maior produtor mundial, no mercado global que movimenta mais de US$130 bilhões ao ano.
2: Saúde.
1: Antônio Andrade, do PSDB de Tocantins, defende a aprovação de projeto que cria o Programa Nacional de Vacinação Inclusiva para pessoas com deficiência e com autismo. A proposta prevê atendimento prioritário, ambientes adaptados e possibilidade de vacinação domiciliar.
0: Relator da matéria na Comissão de Saúde, Antônio Andrade recomenda que o programa seja incorporado às regras nacionais de imunização. O texto também prevê capacitação dos profissionais de saúde e materiais acessíveis para orientar pacientes e familiares.
2: Direitos humanos.
1: A Câmara aprovou regras para a comunicação ao Conselho Tutelar de Atendimentos de Saúde à Criança. A repórter Paula Bittar nos conta como deve funcionar.
3: A Comissão de Constituição e Justiça da Câmara aprovou um projeto que exige a definição de hipóteses objetivas que obrigam a comunicação ao Conselho Tutelar por profissionais de saúde de casos envolvendo crianças e adolescentes. A medida busca evitar que a notificação dependa apenas da avaliação subjetiva do profissional. De acordo com o texto aprovado, os gestores do Sistema Único de Saúde deverão definir as hipóteses específicas em que a comunicação será obrigatória. As informações enviadas às autoridades e os prontuários e fichas de atendimento devem ser mantidos em sigilo. Atualmente, o Estatuto da Criança e do Adolescente determina que a suspeita ou a confirmação de castigo físico, de tratamento cruel ou degradante e de maus tratos contra criança ou adolescente seja informada ao Conselho Tutelar. A proposta que existe exige a definição de hipóteses objetivas que obrigam a comunicação ao Conselho Tutelar por profissionais de saúde de casos envolvendo crianças e adolescentes, já pode seguir ao Senado. Da Rádio Câmara de Brasília, Paula Bittar.
0: Capitão Alberto Neto, do PL do Amazonas, critica o veto presidencial à proposta que prevê a distribuição gratuita do cordão de girassóis pelo SUS. Ele argumenta que a medida garante inclusão e dignidade para pessoas com condições não visíveis.
4: Ao enxergar o cordão de girassóis, você vai ter empatia e vai entender que aquela pessoa precisa, sim, de prioridade. Isso tem facilitado e tem dado inclusão mais a essas pessoas que têm deficiências não visíveis. E o que nós fizemos, uma nova lei, que foi distribuir esses cordões de girassóis pelo SUS. E o governo federal veta essa lei, alegando questões orçamentárias. O custo é muito, muito baixo.
1: Na opinião de capitão Alberto Neto, a distribuição gratuita do cordão amplia o acesso das pessoas ao símbolo de identificação, o que, segundo ele, favorece o atendimento prioritário e a inclusão. Para o deputado, o impacto financeiro da medida é irrelevante diante do seu papel social.
2: Previdência.
0: Marreca Filho, do PRD do Maranhão, defende a aprovação de projeto que assegura a revisão humana sobre decisões automatizadas que neguem, suspendam ou reduzam benefícios de pessoas em vulnerabilidade. Autor da proposta, ele explica que a análise deve ocorrer antes de a medida produzir efeitos.
1: O texto de Marreca Filho também determina que o cidadão seja informado em linguagem simples sobre o uso da inteligência artificial e os principais critérios considerados na decisão. A matéria ainda estabelece canais acessíveis para contestação por meios não digitais.
2: Últimas notícias.
0: O jornal Câmara dos Deputados chega a Sete Lagoas, em Minas Gerais, amanhã, para mais uma gravação itinerante da Voz do Brasil nos estúdios de emissoras da Rede Câmara de Rádio.
1: Lado a lado, um âncora da Rádio Câmara de Brasília e um âncora da emissora local vão apresentar as notícias relacionadas aos deputados federais. O programa, gravado em Sete Lagoas, irá ao ar na próxima sexta-feira, dia 25.
0: Termina agora o Jornal Câmara dos Deputados, produzido pela Rádio Câmara, com trabalhos técnicos de Wellington Teles e apresentação de Val Monteiro e Luciana Vieira. Uma boa noite para você.
1: A Voz do Brasil está de volta amanhã. Boa noite.
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0: Vamos lá!
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0: E a gente começa mais um É Bailão aqui na Momento FM. A partir de agora, juntos até a meia-noite. Na melhor programação do seu rádio. Aquela tristeza hoje, meio triste, né? O aperto daí do nosso querido Rick, da dupla Rick Renner, que morreu nesta queda de um helicóptero aí em Santa Catarina, né? Que coisa! Vamos lá! Bora participar comigo, 991237132, nosso WhatsApp. Começa agora mais um É Bailão, é momento. 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Vamos junto então! 8:05.

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4: É emoção, a música boa, Momento FM. Ó, já vou tocar essa aqui inteirinha pra você. Por aqui é Bailão na Momento FM. A gente continua. Emoção o tempo todo, forte abraço aí pra você ligado comigo. 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Kiss Motel com a gente, vamos lá pro intervalo. Na sequência, música pro ouvinte. Já eu volto então, fica aí. É Bailão na Momento FM.
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4: 8:15.
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0: Abraço aí pra Carol ligada com a gente nesta noite. Noite de terça-feira, dia 22 de setembro.
1: Bora fazer.
0: É bailão. Ezequiel também comigo, tudo bem, Ezequiel?

0: Garçom do Som e Alessandro Turra. Talvez seja Amor e Cheia de Charme, a Bailão na Momento FM. Alô, tudo certinho com você por aí? Vamos junto, vamos junto.
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0: Vamos lá, o áudio estava errado, né? Seguimos em frente. Aqui, ó, fingindo demência. Bora, seu Anato.

0: com tudo pago.
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0: 8h31, ou seja, 29, faltando para as 9.
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2: A Conmebol confirmou as datas e horários das semifinais da Copa Libertadores 2026. O Fluminense enfrenta o Palmeiras no primeiro duelo, no dia 14 de outubro, às 21h30, no Maracanã. No dia seguinte, 15 de outubro, o Flamengo visita o Estudiantes, também às 21h30, na Argentina. Os jogos de volta acontecem na semana seguinte. O Palmeiras recebe o Fluminense em 21 de outubro, às 21h30, no Nubank Park, enquanto o Flamengo encara o Estudiantes no Maracanã no dia 22, no mesmo horário. A final da Libertadores está marcada para o dia 28 de novembro no Estádio Centenário, em Montevidéu, no Uruguai. Com informações para a programação, repórter Jocely Luiz.
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0: 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É mole ou o que mais? Olha só, show de bola, né? Até eu quero um drone, com certeza. Então tá rolando sorteio de um drone, Momento FM e FG Salvados. Galera, palavra, você que tá acompanhando aí a gente, ó, a palavra-chave de hoje é presente. Presente é a palavra-chave de hoje. Energia positiva, ótima noite pra você. Bora espantar esse frio, né? Eita, que deu uma esfriada. Deu aquela esfriada na capital do milho. 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A gente vai falando sobre isso aí no decorrer da programação, né? Deixa eu atender mais quem tá aqui comigo, vamos ver. Vamos em Medianeira, no Paraná. Abraço, Vanusa. Ótima noite pra você. Tamo junto. Mais uma noite, né? É bailão por aqui. É o momento. Emoção o tempo todo. A companhia certa. Você participa com a gente. 991-2371, nosso WhatsApp. Vem junto, participa. Abraço, Vanusa. Tudo certinho por aí, Vanusa? Frio? Que deu uma esfriada, né? Deixa eu ver a temperatura nossa aqui nesse exato momento, 12 graus a temperatura em Xanxerê. Abraço, abraço, Vanusa. Tudo bem do Colato, e ela apareceu, apareceu a Margarida. Abraço, minha amiga Salete, tamo junto, garota, o que aconteceu? É, não hablamos, mas... É, valeu, tudo bem do Colato com a gente, tamo junto. Ótima noite pra você. Gelson, tudo certinho? Opa, opa, é nosso amigo Gelson Schmidt Chachim trabalhando na escuta também. Opa, vestido colorido, tá aqui colorado, vestido colorado, mas deve ser colorido, né? Valeu, Gelson, seguimos com a força aqui, Kismotel em Chachim, pessoal tá lá, né? Gelson Schmidt, a turma, trabalhando sempre. Tamo junto, meu amigo. Como é que tá aí? Tudo bem? Valeu, valeu. Claudinha também comigo. A Claudinha pediu essa aqui, né? Tô devendo, vou tocar agora. Enigma. Também rola depois dessa aqui, né? Os Federais.

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2: Vamos lá pra galera do Colato, os atuais 40 graus. Já já o vestido colorado, também tem o... que é? Bandeirinha. Vou tocar, depois toca. Fica aí, fica ligado comigo. Alô, turma de Xaxim.

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2: Emoção o tempo todo. Momento Alex Dias e Céu e Cantos. Vestido colorado.
3: Dia,

0: colorado.
1: Eita, Alex Dias e Sérgio Cantos de vestido colorado.
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1: Túnel do Tempo no ar, Momento FM, a mais eclética. Começamos com Erasure. Olá, amor.

0: ABBA pra fechar o túnel do tempo de hoje.
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